0: Shalama, essa moda tem história, hein? Almir Sater, Gino e Geno, Quando Ela Quer, Otávio Augusto e Gabriel, É Por Você Que Canto, teve Adalberto e Adriano também, as mesmas coisas. É, meus amigos, os clássicos da música sertaneja, sempre com espaço, sempre com aquela carimbada aqui dentro da nossa programação. E nessa quinta-feira, dia 27 de agosto, claro que não seria diferente, né? Bom, tô indo pro intervalo, molhar as palavras, tomar uma aguinha, um cafezinho caprichado aqui da galera, e daqui a pouquinho tem a segunda hora do programa. Já com Rio Negro e Sonimões, de Paulo e Paulino, Edson e Hudson e Dalvan. Fica aí!
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6: 9 e 8.

Olá, já tô de volta por aqui abrindo mais uma hora do Só Clássico Sertanejo para você. Hoje, quinta-feira, dia 27 de agosto. É sempre um prazer enorme ter a sua companhia, ter a sua audiência. Fique à vontade, a casa é sua. Por aqui tem Rio Negro e Solimões.

0: 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Dalvão, leão da música sertaneja. Teve Edson e Hudson, Silma Exagerato, Di Paulo e Paulino, Meu Céu. E ainda a gente se entrega ou de casa ou de fora, Rio Negro e Solimões. Clássicos da música sertaneja. Sucessos pra gente matar a saudade, pra gente viajar no tempo. Daqui a pouquinho tem Ataíde Alexandre e ainda tem Barrerito.
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2: 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Já já voltamos com mais músicas.
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4: 9:23.
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boa nunca sai de moda. Clássicos são sempre clássicos. E sabe por quê? Porque passaram do status de sucesso. Eles invadiram nosso coração, a nossa alma. Estamos impregnados por essas músicas que fizeram parte da vida da gente e vão ser para sempre. É isso aí, as músicas que marcaram seu coração tocam aqui no Só Clássico Sertanejo. Duvida? Então peça aqui pra gente, manda seu alô, pedidomusical.com.br, escolha a música que marcou a sua vida, que a gente vai tocar pra você nas próximas edições, com certeza. Ataíde Alexandre chegando, é hora de Tac!

Flores, Bruno e Marrone aqui na programação do seu Só Clássico Sertanejo. Passou Barreirito, Luz Acesa, Me Perdi, Donizete e Ataíde Alexandre, Táxi. É um sucesso mais legal do que o outro. Daqui a pouquinho tem a Rainha do Sertanejo pra cantar pra você. Já já tem Roberta Miranda.

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2: 9:40.

Estamos de volta, eu, você e os clássicos da música sertaneja. Fique à vontade para curtir sem moderação o que há de melhor na música sertaneja, no modão que ficou aí marcado nas nossas histórias de vida, né? Por aqui, chegando mais uma, eu quero oferecer com muito carinho lá para Lourdes, para Mônica e também para o Tuniel, que estão aí curtindo junto com a gente. Muito obrigado pela sintonia e pelo carinho de vocês. Mandar um abração bem especial também lá para o Francisco, para Ivone, para toda essa galera maravilhosa. Olha quem tá chegando, Roberta Mineiro, Francisco, para Ivone, para toda essa galera maravilhosa. Olha quem tá chegando, Roberta.

0: Saudades, é Henrique Gabriel, linda, linda, linda, João Paulo e Daniel Alguém, com o pé na estrada, Sula Miranda e Roberta Miranda, só nós dois, as Mirandas, dominando aqui a programação do Só Clássico Sertanejo. Daqui a pouquinho a gente já volta com mais, já já tem Alan e Aladim.
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6: 9h56.
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É isso aí, pessoal. Já estamos de volta com o Só Clássico Sertanejo, Quintou. E nessa altura do campeonato, que é de gente que já vai comemorando o final de semana, nem te conto. Dois passarinhos chegando por aqui, mais uma pra gente curtir e matar a saudade. Ah,

Sete Noites de Paixão. Teodoro e Sampaio, Lucas e Luan, Dona Felicidade, Deusa do Amor, Felipe Falcão e ainda Alain Eladim, Dois Passarinhos. Que programação foi essa, gente? Pena que tá acabando, né? O Só Clássico tá ficando por aqui. A gente volta amanhã com as melhores do sertanejo do passado. Aquele carinho, aquele abraço pra você. Fiquem com Deus e até amanhã. Tchau, tchau!

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1: 10 e 12.

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Olá, tudo bem? Quinta-feira chegando por aqui hoje, dia 27 de agosto, e mais um Songs of Love no ar. Eu sou o Júnior Pinheiro e pelas próximas duas horas a gente vai deixar a música falar. Mas é uma noite que é para lembrar que o amor não está somente em grandes histórias. Ela está no cuidado, na companhia, na saudade e naquele sentimento que a gente nem sempre consegue explicar, não é mesmo? Eu sou o Júnior Pinheiro, então vamos comigo falar de amor em músicas e viajar para o planeta chamado amor. Começando muito bem com The Rolling Stones, Angel.

0: demais em Naked Costa, aqui no Songs of Love, encerrando muito bem o primeiro bloco. Você sabia que tem pessoas que fazem a diferença sem perceber? Uma conversa rápida, uma mensagem no meio-dia, um simples "se cuida". Às vezes, carinho é exatamente isso. Pequenas atitudes que dizem muito. Faça isso no seu dia a dia. Daqui a pouquinho a gente volta, hein? Tem muito sucesso por aqui, ainda não sai daí.
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2: 10h32.
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4: Muito bem, voltamos aqui no nosso Songs of Love, porque quando uma música encontra o momento certo, ela parece contar a nossa própria história.

0: Whitney Houston, aqui no Songs of Love. Deixa eu perguntar aí hoje, tem alguém especial aí na sua cabeça? Então manda uma música especial pra ela. Entra no nosso site, pedidomusical.com.br, seleciona o Songs of Love e participe. Pode mandar o seu pedido em a sua dedicatória e deixar aquela música pra fazer o resto. Já já a gente volta com muito mais sucesso e eu espero você por aqui, combinado? Não sai daí.
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1: 10h48.
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5: Estamos de volta aqui no nosso Songs of Love. E tem amor que chega devagar, sem pressas, sem correria. Só vai acontecendo. Até virar aquela presença que a gente começa a sentir falta quando não está por perto. Roxette, Listen to Your Heart. Aumentei.

0: The Beatles, aqui no Songs of Love, encerrando muito bem a primeira hora. E amor é assim, é paciência, é entender que ninguém é perfeito e que uma relação bonita se constrói todos os dias. Nossa primeira hora vai terminando por aqui, mas daqui a pouco eu volto com mais uma hora de Songs of Love para você. Não sai daí.
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6: 11 e 7.
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0: Começando a segunda hora aqui no Songs of Love para falarmos de amor e música. E se você está chegando agora, fica o convite, hein? Deixa a música acompanhar a sua noite. Commodores.

0: Qual Bambia? Se tem uma música que sempre faz você lembrar alguém, aquela que toca no seu coração, compartilhe esse momento. Acesse o nosso site pedidomusical.com.br. Anda lá, não se esqueça, tem que selecionar o Songs of Love para o seu pedido musical vir aqui para mim direitinho, tá bom? Porque algumas lembranças, elas merecem uma trilha sonora. E qual é a sua trilha sonora? Eu quero saber, hein? Já já a gente volta, não sai daí.
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1: 11 horas e 30 minutos.

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4: 4 e 12.

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2: 4h29.

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3: 4:43.

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4: 4h59.
5: Vou falar piada de bichinha. Bichinha, né? O sobrinho chegou pro tio e disse: tio, olha, tio, meu amigo tá aniversariando. O que é que eu dou pra ele de presente, hein, tio? Pai, dá uma camisa. Uma camisa? Não, meu tio, ele só usa blazer, coisa mais chiquerra, mas dá uma marca de escrever. Marca de escrever, tio? Ele usa computador, ele é chique. O que é que eu dou, tio? Pra ele, hein, tio? O que é que eu dou, hein, tio? Ele disse: dá o... Não, tio. Pra gente repetir não vale, não.
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1: Vocês que vão me ouvir agora, não fique assustado. Eu sou de uma longa história que aconteceu no passado. Eu não vivo mais neste mundo. Eu vivo ao lado de Deus num lugar abençoado. Quero que preste atenção, amigos e companheiros. Já toquei muito boi na estrada, fui peão de boiadeiro. Um dia eu saí de casa com muita pressa de voltar. Reuni meus companheiros pra uma boiada nós levar. Na hora da partida, o que mais doía meu coração é que eu deixava esposa e filho na mais triste judiação. Pra nós faltava o leite, o arroz e o feijão. Reuni meus companheiros, fomos levando a boiada. Atravessei serras e montanhas, passei por estradas estranhas. Vi a noite enluarada. Quando chegamos com a boiada, o fazendeiro nos encontrou. Sentado no morão da porteira, toda a boiada ele contou. Deus parabéns aos boiadeiros, pegando o nosso dinheiro, no momento ele pagou. Eu peguei todo o dinheiro, reuni com os companheiros que viajou com a boiada. Muito alegre e feliz, porque pra casa nós voltava. Alegre porque eu tirava minha família daquela triste judiação. Pra eles eu vinha trazendo o leite, o arroz e o feijão. Chegando perto de casa, deixei a companheirada. Montado na minha mula ruana, eu conduzia a comitiva até a porteira da minha casa. O dia já ia se escondendo numa curva da estrada. Encontrei com um cidadão que me pediu pra parar. Amigo, empreste o isqueiro, tô com vontade de fumar. Levei a mão na goiaca pra o meu isqueiro tirar. Senti um punhal de dois cortes no meu peito penetrar. Aquele cidadão não passava de um ladrão que queria me roubar. Ali ele tirou a minha vida sem nenhuma explicação. Meu corpo foi arrastado, jogado dentro da mata. Junto com meu berrante, fiquei morto ali no chão. Eu fui na porta do céu pra ver se eu conseguia entrar. Falei com Jesus Cristo, ele me disse assim: aqui, meu filho, você não entra não. Aqui não entra o ódio, não entra a maldição. Você não consegue perdoar aquele que arrancou a sua vida com um punhal na mão. Voltei pra mata fechada, naquela curva da estrada. Quando dava meia-noite, a coruja triste cantava. Eu repicava o meu berrante, relembrando os companheiros, os tempos do boi na estrada que eu fui peão de boiadeiro. O tempo foi se passando e a mata ficou afamada. Quando dava meia-noite em ponto, o berrante triste tocava. A mata ficou assombrada, por ali ninguém mais passava. Mas eu tocava o meu berrante, não era pra assombrar ninguém. Era pra lembrar meus companheiros dos tempos de boiadeiros que eu tanto queria bem. O tempo foi se passando e eu consegui perdoar aquele que arrancou a minha vida com suas próprias mãos. Voltei pra porta do céu e pra Deus eu pedi perdão. Ele me disse assim: meu filho, você ainda não pode entrar não. Ainda existe alguém lá na terra que lhe joga maldição. É sua esposa querida que, quando seus filhos perguntam: mamãe, cadê o papai? Pra eles ela responde: arrumou outra família e de nós não se lembra mais. Voltei pra mata fechada. Quando dava meia-noite, a coruja triste cantava. Eu repicava o meu berrante, relembrando os companheiros, o tempo do boi na estrada que eu fui peão de boiadeiro. O tempo foi se passando, meu filho ficou doente e necessitava de um doutor. Minha esposa trazia meu filho numa charrete, num cavalo troteador. Deu meia-noite em ponto, em frente da mata ela ia passando. Ouviu aquele berrante triste naquele momento tocando. Ela parou a charrete pro meu filho, ela falou: meu filho, esse toque de berrante da minha memória não sai. Será que está dentro da mata? Esse toque de berrante, meu filho, é o berrante do seu pai. acendeu um farolete na mata ela entrou. Não muito distante, debaixo de uma figueira, um corpo ela encontrou. A carne já estava apodrecida que a terra carregou. Um esqueleto estava no chão e tinha na minha mão uma aliança de ouro, herança do nosso amor. O berrante ali ao lado estava todo rachado, lembrança do meu avô. Ela caiu de joelho ao chão e pra Deus ela pediu perdão. E a mim ela perdoou. Agora eu vou pra junto de Deus e dos meus queridos pais. E o berrante da mata assombrada ninguém vai ouvir nunca mais.
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3: 5 e 11.

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5: 5:40.

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1: Queridos ouvintes, vamos rezar juntos a oração do Ângelus. O anjo do Senhor anunciou a Maria, e ela concebeu do Espírito Santo. Ave Maria, cheia de graça, o Senhor é convosco. Bendita sois vós entre as mulheres, e bendito é o fruto do vosso ventre, Jesus. Santa Maria, Mãe de Deus, rogai por nós, pecadores, agora e na hora de nossa morte. Amém. Eis aqui a serva do Senhor. Faça-se em mim segundo a vossa palavra. Ave Maria, cheia de graça, o Senhor é convosco. Bendita sois vós entre as mulheres, e bendito é o fruto do vosso ventre, Jesus. Santa Maria, Mãe de Deus, rogai por nós, pecadores, agora e na hora de nossa morte. Amém. E o Verbo se fez carne e habitou entre nós. Ave Maria, cheia de graça, o Senhor é convosco. Bendita sois vós entre as mulheres, e bendito é o fruto do vosso ventre, Jesus. Santa Maria, Mãe de Deus, rogai por nós, pecadores, agora e na hora de nossa morte. Amém. Rogai por nós, Santa Mãe de Deus, para que sejamos dignos das promessas de Cristo. Oremos. Infundir, Senhor, em nossas almas a vossa graça, para que nós que conhecemos, pela anunciação do anjo, a encarnação de Jesus Cristo, vosso Filho, cheguemos por sua paixão e cruz à glória da ressurreição. Pelo mesmo Cristo e Senhor nosso. Amém. Que o Senhor esteja contigo e a bênção de Deus Todo-Poderoso, Pai, Filho e Espírito Santo. Amém.
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6: 5:58.

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5: 6:10.

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6: 6:28.

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1: O desafio hoje é diferente.
2: É do martelo, Teixeirinha.
1: Certo, Maria Terezinha.

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4: 6:41.

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10: 6h58.
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12: Muito bem, vamos lá para nossa receitinha de hoje: pão de cerveja e aveia. Ingredientes: 40 gramas de óleo de soja soia, 25 gramas de fermento biológico fresco, 250 ml de cerveja clara, 500 gramas de farinha de trigo, 50 gramas de açúcar, 20 gramas de ovo, 100 gramas de aveia em flocos, sal a gosto. Vou repetir os ingredientes para você, vamos lá. 40 gramas de óleo de soja soia, 25 gramas de fermento biológico fresco, 250 ml de cerveja clara, 500 gramas de farinha de trigo, 50 gramas de açúcar, 20 gramas de ovo, 100 gramas de aveia em flocos, sal a gosto. Modo de preparo: dissolva o fermento na cerveja, junte os ovos, o açúcar e o sal. Adicione a aveia e, em seguida, misture a farinha até dar o ponto. Trabalhe a massa, sove bem por cerca de 5 a 10 minutos. A massa deve estar lisa. Cubra com um pano de prato e deixe crescer por cerca de 30 minutos. Modele o pão no formato que desejar ou disponha a massa em uma assadeira para pão de forma. Deixe crescer até dobrar de tamanho, asse em forno pré-aquecido a 180 graus e sirva em seguida. Tá aí, ó, pão de cerveja e aveia, a nossa receita de hoje. Até a próxima e bom apetite!
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6: 7:15.

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6: 7:28.

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8: 7h46.

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3: 8 e 6. 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Olá, Padre.
4: Olá, filho e filha espiritual. Você tem alguns minutos para Deus hoje?

0: Sexta-feira, dia 28 de agosto do ano de 2026. Um tempo especial, um momento especial, mês das vocações. Mês em que nós celebramos Nossa Senhora Rainha, a Assunção de Nossa Senhora, um mês verdadeiramente abençoado. Eu sei que você está na correria, final do mês chegando, mas eu não me canso de te perguntar, você tem alguns minutos para Deus hoje? Pelo sinal da Santa Cruz, livra-nos Deus nosso Senhor dos nossos inimigos, em nome do Pai, do Filho e do Espírito Santo. Amém. Vamos meditar o Evangelho de hoje, Mateus capítulo 25, versículos de 1 a 13. Naquele tempo disse Jesus aos seus discípulos: O reino dos céus é como a história das 10 jovens, que pegaram suas lâmpadas de óleo e saíram ao encontro do noivo. 5 delas eram imprevidentes, e as outras 5 eram previdentes. As imprevidentes pegaram as suas lâmpadas, mas não levaram óleo consigo. As previdentes, porém, levaram vasilhas com óleo junto com as lâmpadas. O noivo estava demorando, e todas elas acabaram cochilando e dormindo. No meio da noite, ouviu-se um grito: O noivo está chegando, ide ao seu encontro. Então as 10 jovens se levantaram e prepararam as lâmpadas. As imprevidentes disseram às previdentes: Dai-nos um pouco de óleo, porque nossas lâmpadas estão se apagando. As previdentes responderam: De modo nenhum, porque o óleo pode ser insuficiente para nós e para vós. É melhor irdes comprar aos vendedores. Enquanto elas foram comprar óleo, o noivo chegou. E as que estavam preparadas entraram com ele para a festa de casamento, e a porta se fechou. Por isso, chegaram também as outras jovens e disseram: Senhor, Senhor, abre-nos a porta. Ele, porém, respondeu: em verdade eu vos digo, não vos conheço. Portanto, ficai vigiando, pois não sabeis qual será o dia nem a hora. Palavra da salvação, glória a vós, Senhor. No meio da igreja, o Senhor abriu seus lábios, encheu-o com o espírito de sabedoria e inteligência e o revestiu com um manto de glória. Sexta-feira, dia 28 de agosto, celebramos hoje a memória de Santo Agostinho. Ontem celebramos sua mãe, Santa Mônica, e hoje Santo Agostinho de Hipona. Ele, que teve um encontro decisivo com o bispo Santo Ambrósio e ouviu a pregação dele, que mexeu com Agostinho e fez com que ele repensasse a vida. Após mais de 30 anos de oração insistente da sua mãe pela conversão de seu filho, Agostinho, ele se dedicou a Deus e aprofundou mesmo os estudos, a filosofia, a teologia, numa busca de Deus. Ele queria respostas. E onde foi que ele achou essas respostas? Na oração e no estudo. Oração e estudo. Ele rezava e estudava. E ali, em meio aos livros, aos pensadores e à oração, ele encontrou todas as respostas que ele queria para a vida, para os acontecimentos, para as dificuldades, para os anseios que ele trazia. Agostinho não só se converteu, mas além de viver uma conversão total e radical, ele ainda se tornou bispo e um grande santo. Grande santo, um dos baluartes, uma das colunas da teologia católica, um dos grandes homens da nossa igreja, não só pela sua intelectualidade, é claro, seus estudos e todo o legado intelectual que ele deixou, mas também pela sua fé, pela sua devoção, pela sua oração, pela sua intimidade e experiência com Deus. Busquemos em Agostinho este desejo de amar a Deus. E busquemos as respostas que a vida nos coloca em Deus, a exemplo de Agostinho, no estudo e na oração. Estamos chegando já ao final do mês, meu filho, e eu sei que há muitas pessoas apertadas financeiramente, lojistas, comerciantes, empresários, muito preocupados. Ah, padre, será que a conta vai fechar? Será que vai dar certo? Eu tô por um fio. Nossa, quase não vendi, esse mês foi apertado, eu tenho boletos de fornecedores para pagar. O que é que eu vou fazer, padre? Alguns quase que entrando em desespero. Meu filho, o que eu vou dizer agora vale para todo mundo, viu? Não é só para os lojistas, para os comerciantes, mas para você que está passando por um momento de dificuldade, de sofrimento e de dor. Aumenta o volume do rádio, aumenta o volume aí do seu celular, escuta o que eu estou te dizendo. Você que agora está passando por um momento de aperto e de luta, pensa comigo. Quantos anos você tem? Me responda. Padre, 30, 40, 50, 60, pronto. É essa a idade que você tem, não é? Quantas coisas você já viveu na vida? Pensa comigo, me acompanha no raciocínio. Ah, padre, eu já passei por altos e baixos. A minha loja já teve logo para fechar. Eu já tive um outro negócio que quebrou. Eu comecei de novo. Tô reconstruindo a minha vida. Já passei por muitas pelejas. Agora volta para mim. Presta atenção. Presta atenção. Meu filho, você já passou por altos e baixos. Deus não abandonou você até aqui. Deus não largou a sua mão até aqui. Por que você acha que ele vai largar agora? Deus te ajudou até aqui. Por que razão você acha que ele iria te abandonar agora? Se você chegou até aqui, você reconhece que foi pela força de Deus. Por qual motivo você acha que a partir de agora ele vai te deixar sozinho? Força, meu filho. Coragem. Ânimo. Peça a Deus inteligência para criar alguma coisa. Uma promoção, um novo investimento, sei lá. Peça a ele para abrir portas para você. Mas não pense que ele vai te abandonar. Porque você mesmo está me dizendo que nos altos e baixos da sua vida, quando você olha para trás no retrovisor da sua história, você já passou por tanta coisa. Já passou por doença, por traições, traições de amigos, pessoas que te passaram a perna, pessoas que te abandonaram, por solidão. Quantas coisas você já passou e você não está aqui? Você não está me ouvindo? Você não está nesse momento tentando de novo? E se Deus te trouxe até aqui, por que que agora você está duvidando? Por que que agora você está com medo? Por que que agora você está achando que ele não vai continuar te conduzindo? Para com isso. Tenha fé, vá rezar, vá lá visitar Jesus no sacrário, vá lá apresentar para ele as suas preocupações, seus boletos, suas dívidas, suas doenças, tudo, tudo, tudo nos pés de Jesus no Santíssimo Sacramento, tudo, tudo aos pés de Jesus no Santíssimo Sacramento. E eu quero terminar hoje com esta frase: se Deus não te abandonou até agora, por que você acha que ele te deixaria sozinho daqui para frente? Peçamos a benção dele. A nossa proteção está no nome do Senhor que fez o céu e a terra. Por intercessão da Santíssima Virgem Maria, Mãe de Deus e Nossa Mãe, vos abençoe, vos proteja e vos guarde o Deus Todo-Poderoso, Pai, Filho e Espírito Santo. Amém. Acompanhe o Padre Douglas Xavier pelas ondas do rádio e pelas redes sociais. Siga a Jesus Cristo e compartilhe a fé.
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0: Bola na Rede, é hora de falar de futebol. No dia do seu aniversário de 112 anos, o Palmeiras deu um verdadeiro presente para o torcedor e venceu a equipe do Santos por 3 a 0 em partida válida pela ida das quartas de final da Copa do Brasil. Com a vaga praticamente encaminhada, as equipes farão um jogo de volta na próxima quarta-feira às 21h30, horário de Brasília, na Vila Belmiro. Flaco Lopes confirmou sua ótima fase e marcou 2 vezes. 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
6: 8h21.
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8: Muito bem, um bom dia para você, sextou, e bora lá começar nossa manhã transativa. Hoje é dia 28 de agosto de 2026 e bora lá sextar comigo. Você pode mandar a sua mensagem de texto, mandar o seu áudio até 30 segundos ou então ligar, pedir a sua música e mandar aquele abraço. Anota o nosso telefone aí, ó, 3551-1089, isso mesmo, viu? Bora lá então com a Hermaraísa e eu bebo.

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6: Muito bem, já são 8 horas e 38 minutos. Um bom dia para você. Olha, deixa eu mandar um abraço aqui especial para Aparecida Rodrigues participando comigo. Ela que está aí, ó, parabenizando a Solange, né, que está completando mais um ano de vida. Também manda um abraço aqui para Yasmin, para Camila lá na costura. E manda aqui, ó, Leandro Leonardo, hoje é seu aniversário aí para ela na sequência. Alô, Solange, que Deus e Nossa Senhora Aparecida abençoe sempre seu caminho e sua vida, viu? Olha, deixa eu mandar um abraço aqui também para o Adilson. Ele que abraça aqui minha madrinha Sibélio, Diego, Laís, o Marlon Júnior, Isabela, Walter, a Ana, o Fábio, o Capitão Marco Túlio. Também o Edgar da Copaz, os netinhos dele aqui, a Alice, o Pedro e a Laurinha. Também manda um abraço aí pro Romário e pra Rafaela. Opa! Olha, deixa eu mandar mais abraços. Alô, minha amiga Carla, bom dia, bom dia. Fala comigo.
7: Bom dia, meu amigo Carlinhos. Como vai você? Tudo bem?
6: Tudo
7: jóia.
6: Gostaria
7: de ouvir a música Volta pro Meu Coração, com Tchon Carreira e Capataz, por favor. Um abraço pra você, pro Fofuxa, Lucimaro, Timaré, as Isabel Farmo, Francisca Camerati, pra Lorena, pro Jefinho, pra minha amiga Paula Oliveira, doceira, pra minha amiga Leninha, o esposo dela, José Mauro, e a filha da Zeziane. Com Deus, aquele abraço. Sextou, meu amigo.
6: Sextou, sextou, né? Daqui a pouquinho na sequência pra você, viu? Olha, deixa eu mandar um abraço aqui também pra nossa amiga Diana, participando comigo. Opa, bom dia!
8: Bom dia, Carlinhos. Queria mandar um abraço pra Credivane, pro Marcinho e pro Marlo. E em Dor do Indaiá. Queria mandar um abraço pra você também, Carlinhos. Carlinhos, queria mandar um abraço também pro Luiz Carlos, pro Luciano e pro Eliton. Lá em Quartel Geral. Carlinhos, queria mandar um abraço também pro Carlão, que o Carlão sumiu. Nós estamos com saudade do Carlão. O que aconteceu com o Carlão, Carlinhos?
6: Pois é, nós também estamos com saudade dele, viu? Ele estava tratando aí da coluna. Mas dia 11 agora de setembro, se Deus quiser, ele já tá de volta aqui com a gente, viu? Bora lá mandar um abraço pra ele também. Alô, Carlão! Aquele abraço, meu amigo. Olha, deixa eu mandar um abraço aqui também pra Nilza. Alô, Nilza, bom dia, bom dia. Fala comigo.
9: Bom dia, Carlinhos, tudo bem?
6: Tudo jóia.
9: Estou, hein, Carlinhos?
6: Opa!
9: Carlinhos, manda pra nós a música do Zé Vaqueiro Coladinho.
6: Beleza?
9: Esse pessoal aqui, até pra vocês aí de dores. Aquele abraço.
6: Aquele abraço pra vocês aí também, viu, Nilza? Olha, pessoal, o telefone e o WhatsApp estão liberados, 3551-1089. Bora lá então com o Leandro Leonardo, hoje é seu aniversário.

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9: Muito bem, já são 8 horas e 59 minutos, um bom dia pra você. Olha, deixa eu falar aqui com o nosso amigo Roberto. Opa, bom dia, bom dia.
10: Bom dia, Carlinhos, bom dia, Carlinhos. Como é que você tá, Carlinhos?
9: Eu tô bom demais.
10: Manda um abraço pra galera, pra nós aí, a Pula Tanhamans, lá na Jabuticaba. O Pedro e a Dó lá no quartel. Um abraço pra todo mundo do grupo aí do Terço dos Homens também, viu? Alô, Carlinhos, bom dia. Como é que você tá?
9: Eu tô bom demais.
10: Um abraço pra nosso amigo Carlão também, que amanhã é a festa dele, viu?
9: Pois é. Olha, deixa eu falar aqui também com a Maria Pereira. Opa, bom dia.
11: Bom dia, Carlinhos. Ô, Carlinhos, aquele abraço pra todos os ouvintes da Transativa de Dores e da região. Vamos ouvir a música Felicidades, ofereço pra Terezinho Giovanni, Tacalha, o Fofuxa, a Lucimara, também para o Mauro, meu marido, para o Carlão, nosso amigo, para você e toda a família, e para todos que gostarem da música. Tá mesmo, Maurício, na Fazenda Japão, com a Dionir e o Júlio também na Fazenda Japão, para Creuza Noronha, E para todos que gostaram. Muito obrigado, Carlinhos. E aquele abraço.
9: Beleza por nada. Olha, deixa eu falar aqui também com a Hilda lá de Quartel Geral. Alô, Hilda, bom dia, bom dia.
12: Oi, Carlinhos, bom dia. Tudo bem?
9: Tudo jóia.
12: Gostaria de ouvir com Rick Renne a música que eu mereço.
9: É.
12: Pro Sávio, pra Jordana, pra vocês aí da rádio, pra toda a minha família. Obrigado, aquele abraço.
9: Beleza, aquele abraço aí pra você também, viu? Olha, deixa eu mandar um abraço aqui também pra Dircilene, participando comigo. Ela que pede com a Zezé de Camargo e Luciano, é o amor, oferece aqui pro Breno, pra Ana e também pra Jordânia. Opa! E você quer pedir sua música, quer mandar seu abraço? Bora lá, ó. Telefone e WhatsApp já estão liberados, 3551-1089. Bora então com o Trio Astral e Chico Rei Paraná, felicidade! Música.

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Muito bem, Jesus, 9 horas e 19 minutos. Um bom dia pra você, sextou, sextou. E deixa eu mandar um abraço aqui pra Pedrolina, participando comigo. Alô, Pedrolina, grande abraço aí pra você. Ela que abraça o Devaldo, a Rosilene, o Denilson, o Jordânio, o Denis. Manda um abraço aqui pra mim, pra Dona Giovanni e pro Douglas. Opa! E ela que pede, ó, tem parada dura, porta encostada. Olha, deixa eu mandar um abraço aqui também pra Evanilda lá no Campinho. Ela que abraça aqui a Fabiana, Juscelina, Antônio Carlos, Juscelene, Graziele, Chiquita, Wagner, José Francisco, também o Francisco e o Zé Geraldo. E pede com as irmãs Freitas, Canoeira do Araguaia, já já na sequência. Olha, deixa eu mandar um abraço aqui pro Giovanni e pra Terezinha lá no Minibar. Bom dia, bom dia. E você quer pedir sua música também? Bora lá, o telefone e o WhatsApp liberados, 3551-1089. Bora lá começar esse bloco agora com Zezé de Camargo e Luciano. É o Amor, fiquei devendo e Pai de Silene, tá aí na sequência. Bom dia!

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0: Muito bem, já são 9 horas e 34 minutos. Um bom dia pra você. Olha, deixa eu falar aqui com o nosso amigo Marcão. Opa, bom dia.
1: Aô, Carlos, bom dia. Tamo por cá, viu?
0: Beleza.
1: Carlos, toca pra nós aí. Na linha do tempo.
0: Beleza.
1: É, manda meus amigos aí, o Orivaldo Arantes Coelho, o Thiago Tonaco na região lá também. É, a Eleus, mais um Nico. Também para o Pé de Vento, o Lucas Souza, o Viola, é. Dona Fátima, a Sirlene Alves, mais a mãe dela, mais o marido dela, o Itamar, no Recanto Bela Vista. Alô, meu amigo.
0: Beleza.
1: Sextou, hein? Tudo de bom, aquele abraço.
0: Beleza, sextou, sextou, aquele abraço aí pra você também, viu? Olha, deixa eu mandar um abraço aqui pra Lázara Maria, participando comigo, pedindo aqui a Bonnie M, Gotta Go Home. Daqui a pouquinho na sequência aí pra você, viu? Deixa eu mandar um abraço aqui também pra Inesita, pedindo aqui a Deus Mariana. Alô, Inesita, grande abraço aí pra você também e toda a família. Olha, deixa eu mandar um abraço aqui também pro nosso amigo Luiz Carlos, participando comigo. Ele que tá mandando um abraço aí pra ele, pra todo o pessoal lá na Fazenda, Cachoeira Alta, em Matutina. Opa, bom dia, bom dia. E você quer pedir sua música? Corre que ainda dá tempo, viu? Bora lá, 3551-1089. Chegando pra cá, Vitor e Léo, na linha do tempo.

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3: Muito bem, já são 9 horas e 50 minutos, um bom dia pra você. Olha, deixa eu mandar um abraço aqui pro Marquinho lá da Vassoura Limpa Tudo, participando aqui comigo, pedindo uma moda sertaneja aí, mandando um abraço aí pra todos os amigos. Na sequência, a Paula Fernandes, Jeito de Mato. Olha, deixa eu falar aqui também com a nossa amiga Eliana lá de Luz. Opa, bom dia, bom dia.
4: Bom dia, Carlinho, tudo bem?
3: Tudo jóia.
4: Eliana de Luz, gostaria de pedir uma música. Uma música lá, aquela Filho, eu não sei quem canta. Eu ofereci especialmente para o meu filho Luiz Henrique, que está aniversariando hoje. Fala para ele que eu amo ele demais e que ele é tudo na minha vida do pai dele, tá bom? Que Nossa Senhora precisa iluminar ele e abençoe ele todos os dias. Tchau, obrigado.
3: Beleza, alô Luiz, que Deus e Nossa Senhora Aparecida abençoe sempre seu caminho e sua vida, viu? Olha, essa música eu não achei, mas vou mandar uma bonita aí na sequência pra você, Roberto Carlos, Águia Dourada. Pessoal, vou ficando por aqui, um excelente final de semana pra todos e até segunda-feira, se Deus quiser, a partir das 8 horas da manhã, pra mais Manhã Transativa. Fique aí com Paulo Fernandes, Jeito de Mato e Roberto Carlos, Águia Dourada.

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1: Louvado seja nosso Senhor Jesus Cristo, para sempre seja louvado. Queridos irmãos e irmãs, hoje é sexta-feira, é a misericórdia divina. Misericórdia divina que brota do seio do Pai, eu confio em vós. Hoje, dia de Santo Agostinho, que estamos fazendo a novena, oitavo dia, ontem Santa Mônica, hoje Santo Agostinho. E você, escute esse pedacinho de música na saudação, chama-se Templo Vivo, que estou lançando hoje, com grande alegria, que gravei com o colo de Deus. Vai lá, sacristão, faz tocar todos os corações, Templo Vivo, com o colo de Deus. É, quero ser um templo vivo do Senhor. Saúda você nessa sexta-feira, em pleno oitavo dia e dia de Santo Agostinho, pela Rádio Evangelizar, de onde tudo começa, as rádios irmãs, cujos nomes cito neste momento.
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1: Saúda você pela TV Evangelizar. Sinal digital em todo o país, em várias cidades, canal aberto, pelo YouTube, Padre Manzotti Oficial, repito, Padre Manzotti Oficial, e pelo aplicativo da Associação Evangelizar é Preciso, e todas as plataformas digitais. Filhos queridos, povo amado, vamos juntos, vem em mim morar. Faça-me, Senhor, um templo vivo do Senhor. Faça-me, Senhor, um templo vivo. Vem em mim morar. Filhos amados, povo querido, em nome do Pai, do Filho e do Espírito Santo, amém. Naquele tempo, disse Jesus a seus discípulos esta parábola: o reino dos céus é como a história das 10 virgens que pegaram suas lâmpadas de óleo e saíram ao encontro do noivo. 5 delas eram imprevidentes e as outras 5 eram previdentes. As imprevidentes pegaram as suas lâmpadas e não levaram óleo consigo. As previdentes, porém, levaram vasilhas com óleo junto com as lâmpadas. O noivo estava demorando e todas elas acabaram cochilando e dormindo. No meio da noite, ouviu-se um grito: o noivo está chegando, ide ao seu encontro. Então, as 10 jovens se levantaram e prepararam as lâmpadas. As imprevidentes disseram às previdentes: dai-nos um pouco do óleo, porque nossas lâmpadas estão se apagando. As previdentes responderam: de modo nenhum, porque o óleo pode ser insuficiente para nós e para vós. É melhor ir descomprar aos vendedores. Enquanto elas foram comprar óleo, o noivo chegou. E as que estavam preparadas entraram com ele para a festa de casamento e a porta se fechou. Por fim, chegaram também as outras jovens e disseram: Senhor, Senhor, abre-nos a porta. Ele, porém, respondeu: em verdade eu vos digo, não vos conheço. Portanto, ficai vigiando, pois não sabeis qual será o dia nem a hora. Senhor, diante desta palavra, dai-nos a graça de sermos vigilantes, constantemente vigilantes, a exemplo das virgens previdentes. Senhor, repito e peço que você reze o mesmo: dai-me a graça de ser como as virgens previdentes, vigilantes, atentos aos sinais de Deus, aos apelos de conversão, à
2: ao clamor da palavra. Santo Agostinho, na sua busca, era previdente e buscou este óleo na espera do noivo. Por isso, reze comigo esta oração hoje, dia de Santo Agostinho. Senhor, a ti que desejo ir e te peço, Senhor, ainda é que me digas como alcançar-te. Se nos abandonas, perecemos, mas tu não nos abandonas, porque é o sumo bem a quem todos encontram quando retamente te procuram. Ensina-me, pois, ó Pai, a procurar-te. Ensina-me, pois, ó Pai, a procurar-te. Liberta-me do erro, como libertaste Santo Agostinho. Faze-me que na minha busca nada que não seja tu apresente-se em meu caminho. Pois, visto ser verdade que ninguém mais desejo senão a ti, fazei, ó Pai, eu te suplico, que eu possa encontrar-te como Santo Agostinho o encontrou. Mas, se ainda existe em mim algum desejo vão, despoja-me dele, purifica-me tu mesmo, torna-me capaz de te ver, permite-me, enquanto tiver de conduzir e levar este meu corpo, que eu seja puro, magnânimo, justo, prudente, perfeito, amante e conhecedor de tua sabedoria. Dai-me esta graça, Senhor, a exemplo de Santo Agostinho. Peço-te, Senhor, torna-me digno da tua morada e que possa assim vir habitar no teu reino. Assim seja. Santo Agostinho, rogai por nós. Esta oração que acabei de fazer e convidei que você o fizesse é atribuída a Santo Agostinho nos seus textos. Quero encontrar-te, Senhor. Dai-me a graça de buscar-te. Acima de tudo, amado meu, queridos irmãos e irmãs, nós vamos refletir muito sobre Santo Agostinho. E ainda estamos na novena, hoje, oitavo dia. Nós só começamos o programa, que não é musical, não é entretenimento. É de fato uma experiência de Deus. Eu volto já. Volte comigo com partilha de vida, leitura orante, testemunhos que edificam. Aproveite e chamar um amigo, uma amiga. Voltamos já.

0: No amistoso nessa quarta-feira, preparatório para o Campeonato Europeu de Vôlei Masculino, as seleções da Itália e Alemanha protagonizaram uma parcial que impressionou pela duração e pelo placar. A Alemanha venceu o primeiro set por 66 a 64, numa disputa que durou 1 hora e 28 minutos, superando o recorde que pertencia ao Campeonato Sul-Coreano de Vôlei Masculino. Em 2013, o Korean Air Jumbos venceu o Russian Cash por 56 a 54 no terceiro set da partida.
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8: Você sente dores na coluna, joelho, braços, dores musculares, nas articulações, tem labirintite?
9: Que experimentou as paixões do mundo antes de se tornar um dos maiores doutores da igreja. É conhecido como doutor da graça. Deixou obras que moldaram não apenas a teologia católica, mas também toda a filosofia ocidental. A vida de Santo Agostinho é marcada por uma intensa busca. Ele sempre queria a busca da verdade. Acabou indo para o maniqueísmo até chegar ao cristianismo. Até hoje, é um dos maiores pensadores da igreja. Nasceu na África. Cresceu no meio do contraste de vida entre seu pai e sua mãe, Mônica, uma mulher devota, perseverante, mas o seu pai era pagão e não partilhava da mesma religiosidade. Agostinho se mostrou muito inteligente, brilhante, talentoso, um talento incomum na retórica que lhe abriu as portas do mundo acadêmico do Império Romano. Mas nada o satisfazia, nada. Levou uma vida desenfreada, mas pela filosofia, eu dizia, sempre buscava a verdade. Foi pelo caminho do maniqueísmo, achando ser a resposta de suas buscas entre o bem e o mal, mas logo se decepcionou. Mas foi apenas em Milão, ao ouvir mais do que a eloquente pregação de Santo Ambrósio, a mensagem que começou a tocar nele a paixão por Jesus Cristo. Depois continuamos. Por ora, grave, um jovem inquieto na busca da verdade. Buscar, querer sempre mais. Filha de Deus, que a paz de Jesus esteja com você, filha.
10: Bom dia, padre.
9: Deus a abençoe.
10: Sua bênção.
9: Deus abençoe. De onde você fala, filha de Deus?
10: Mato Grosso.
9: Uma filha de Deus de Mato Grosso. O que está acontecendo?
10: Ah, eu gostaria tanto, padre, de uma emoção falar com o senhor, de identificar, mas se Deus quiser, eu vou ligar e agradecendo e me identificando.
9: Tá certo. Por hora, pediu anonimato e vamos lá, que o Divino Isso. Espírito Santo nos ilumine.
10: Amém. É meu pai, padre. É. Meu pai sofre de alcoolismo já há mais de 30 anos.
9: Tá.
10: E eu acho que, eu não sei, eu acho que é hereditário, porque meus tios também, minha avó teve 3 homens, um faleceu por causa do alcoolismo.
9: Sim.
10: O mais novo dela. E o meu pai é o mais velho, também está bebendo, e entendi. O outro que está vivo também, infelizmente, sim. Sabe?
9: Infelizmente, esse é um fato. E pode
10: é
9: sim
10: um fato.
9: Repetir os erros do passado e a pessoa continuar, né? Infelizmente.
10: Meu avô bebia também, e eu sei que os irmãos dele também. Então, a gente tem feito oração quando tem a campanha, né? As orações que o senhor faz, as novenas, para quebra, né? Essa quebra, certo. De maldição, isso é uma maldição. Mas enfim, além da bebedeira, do alcoolismo, ele sofre de câncer, vai fazer um ano agora em outubro, que está fazendo quimioterapia. E de uns tempos para cá ele estava até tranquilo. Ele bebia e depois parava, bebia e parava, assim, ficava uns tempos sem beber. E em 2023 ele fez tanta loucura, padre, ele chegou a cair num valetão. Que tem aqui perto de casa, perdeu um pedaço da língua. Ele quase bateu em 2 mulheres, uma estava grávida de moto, porque a gente viu nas redes sociais filmado, sabe?
9: Entendi.
10: Porque tem, né, as câmeras e daí jogar na rede social.
9: Se filma
10: e a gente
9: tudo,
10: viu
9: né?
10: Isso. Se filma. E aí se acidentou na rodovia, contramão, bêbado, foi preso, a gente tirou ele, pagamos fiança. E a gente acabou internando ele compulsoriamente na capital, que é 500 quilômetros daqui, né? E foi muito doído, sabe, tudo isso. Foi doído porque foi à noite, de madrugada, pegaram ele no quarto, né?
9: Entendi.
10: E assim, ele sem entender nada, e foi. E a gente não conseguia falar com ele por um tempo. Depois a gente começou a falar com o psicólogo, e ele fazia chamada e ele fazendo chantagem emocional, até que a minha mãe foi visitar sem autorização do psicólogo e acabou trazendo ele de volta. E infelizmente ele nunca parou, ele ficou um tempo, porque acho que ficou com medo da gente internar ele novamente, né? E aí veio esse câncer, infelizmente, começou no pulmão e tá em metástase já, mas graças a Deus, assim, apesar da bebedeira, ele a quimioterapia tem dado resultado. Passou pela médica agora, né, em final de maio, a médica falou que que aquele nódulo que começou no pulmão, ele praticamente já desfez.
9: Sim.
10: Mas tem que continuar fazendo as químio. E aí ele bebe um dia, bebe um dia antes de fazer a químio, vai, faz a químio no outro dia ele já tá bebendo de novo. Aí sai pra rua, a gente fica rezando, pedindo pros anjos da guarda proteger pra ele não bater em ninguém, porque se Deus o livre, ele bater, matar alguém,
9: claro,
10: ele vai preso, ele não tem condição de ficar preso, né?
9: Entendo.
10: E a gente já pensou em internar ele de novo, só que não interna, porque aqui não tem, ele não quer. Entendi. Não quer ajuda. E aí teria que ser na capital de novo. Dinheiro a gente não tem. E o que agrava, na verdade, é que ele, como ele está fazendo a químio, ninguém interna.
9: Entendi.
10: Por causa da químio.
9: Entendi.
10: Né? E aí a mãe fica nessa, a questão dela sobe, vai 20, sabe, 20 por 12, por 14.
9: É a família inteira que adoece,
10: mal,
9: né? É a família inteira que adoece.
10: Isso, e aí a mãe também tá bem fora do juízo e sabe, e ele fica fazendo chantagem, pedindo dinheiro. Infelizmente ele foi ajudar a minha irmã tem uma empresa com o nome dele, e ela não conseguiu honrar porque teve problemas, agora que ela tá se reerguendo, daí ele fica, sabe, ameaçando ela, e ela fica triste porque ela tem, fica falando, ah, o pai tá me amaldiçoando, como que eu vou... Como que eu vou ir para frente para poder pagar o que eu devo, sabe? E aí eu estava falando para ele, falei, o senhor tem que abençoar, pai, abençoa ela, porque se ela, né, te progredir, ela vai pagar as contas,
9: claro,
10: que tá no,
9: claro,
10: seu nome, né, no nome da mãe.
9: Filha, eu...
10: É triste, padre.
9: É, eu entendo o seu desabafo, e tanto que eu vou pedir que depois, para não pedir ao vivo, que você passe para a telefonista todos os nomes e em segredo nós levaremos no altar do Senhor. Mas eu queria que você rezasse comigo agora. Senhor Jesus.
10: Senhor Jesus.
9: Eu creio em milagres.
10: Eu creio em milagres.
9: E peço, Senhor.
10: E peço, Senhor.
9: Que meu pai.
10: Que meu pai.
9: Largue a bebida.
10: Largue a bebida.
9: Senhor.
10: Senhor.
9: Ele está doente.
10: Ele está doente.
9: E não é só o câncer.
10: E não é só o câncer.
9: É o alcoolismo.
10: É o alcoolismo.
9: Tenha misericórdia da minha família.
10: Tenha misericórdia da minha família.
9: Pelas tuas santas chagas redentoras.
10: Pelas tuas santas chagas redentoras.
9: Restitua a saúde do meu pai.
10: Restitua a saúde do meu pai.
9: Amém.
10: Amém. O padre, eu vou fazer uma cirurgia segunda-feira, vou tirar o útero.
9: Tá.
10: Eu quero que o senhor também puder, né, levar em oração sobre essa cirurgia. E tem uma graça alcançada, apesar de todas essas turbulências, Deus não nos abandona, né? A gente,
9: sim,
10: que é infiel.
9: Se apegue nessa graça. Olha, eu tenho que ir para o intervalo, então eu volto com você dando esse testemunho. Tá bom? Eu tenho que ir por questão das rádios irmãs. Eu volto já, volto com o testemunho da filha de Deus e volto com a leitura orante. Voltamos já.
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0: Vá pegando a sua Bíblia, 2 Coríntios capítulo 8, nós vamos dar continuidade à leitura orante, 2 Coríntios capítulo 8. Eu estou com uma filha de Deus de Mato Grosso, uma partilha bastante difícil, rezamos, mas ela ia começar um testemunho. Então, por favor, filha, qual o testemunho você ia dizer?
1: Tá, padre, a minha mãe estava esperando a aposentadoria dela e estava difícil para sair. E graças a Deus, de tanta gente rezar, pedir, né, para São José,
0: certo.
1: Ela foi agraciada com a aposentadoria agora no final de julho.
0: Tá certo.
1: E graça alcançada, graça testemunhada.
0: Toca o sino, sacristão. A São José rogou, São José,
1: São José providenciou.
0: Filha, da mesma forma que veio essa graça, virá a graça do seu pai. Que Deus abençoe e te fortaleça nisso. Estaremos em oração. São José, rogai por nós. Gostaria de lembrar, estamos no dia de Santo Agostinho e não me canso de contar sempre um pouquinho da história dele. Já vamos para a liturgia, para a leitura orante. Na vida de Santo Agostinho, lembra que eu falei, um jovem inquieto e buscava a verdade. Como ponto decisivo, aconteceu em um jardim, em Milão, em 386. Ele tinha uma angústia interior muito grande. Foi quando ele ouviu uma voz infantil, era um anjo, que dizia, tome e lê. E obedecendo o chamado, abriu a Bíblia e encontrou a passagem que exortava a abandonar os vícios, é da carta aos Romanos, e revestir-se de Cristo. Esse instante marcou a conversão definitiva. Não foi apenas um despertar do intelecto à verdade. Naquele dia, ele foi tocado no coração por Jesus. No ano seguinte, recebeu o batismo das mãos de Santo Ambrósio, ao lado do seu filho Deodato. Sim, Agostinho teve um filho, o Deodato, iniciando uma vida marcada de amor à verdade, na busca de Deus, um desejo ardente de se orientar em Deus e levar os outros para a caminhada. Depois eu vou ler o texto, talvez você se pergunte, qual foi o texto de Santo Agostinho, toma e lê, que o anjo disse. Depois eu falo. Agora, Bíblia aberta, cartilha de oração.
2: Palavras de bênção, de louvor, para agradecer e abençoar.
0: É, 2 Coríntios, capítulo 8, versículo 1, seguintes. Tá gostando da leitura orante? Eu quero lembrar que você tem todos os dias a leitura orante, YouTube Padre Manzotti Oficial. 10 da manhã, 10 da noite, fica também na internet, mas eles fazem um recorte e colocam leitura orante. Vale a pena. São máximo 8, 10 minutos, no máximo, leitura orante. 2 Coríntios capítulo 8, versículo 1. Irmãos, queremos que vocês saibam o que a graça de Deus tem feito nas igrejas. Graça de Deus tem feito nas igrejas. Tudo é graça de Deus. Nós tínhamos que ter mais esta convicção. Tudo é graça de Deus. Repita isso. Tudo na minha vida é graça de Deus. Mas Paulo diz assim, na província da Macedônia, e ele continua, os irmãos dali têm sido muito provados pelas aflições que têm passado, mas, escute isso, são provados pelas aflições. Mas a alegria deles foi tanta que, embora sendo muito pobres, deram ofertas com grande generosidade. Olha aí, Paulo percebe nisso a graça de Deus. Eram pobres, mas deram com generosidade. Eu fico me perguntando, você doa com generosidade? Desculpe, mas é inevitável que eu faça a pergunta. Você ajuda? É associado da obra Evangelizar é Preciso? Você se beneficia com o programa de rádio há quantos anos? TV Evangelizar? Mas ajuda a manter essa obra? Mas eu sou pobre. Por acaso alguém estabeleceu o valor? E na verdade, quem mais doa são os pobres. Vamos usar o termo aqui. A alegria deles foi tanta que, embora sendo muito pobres, eles deram ofertas com grande generosidade. Versículo 3. Afirmo a vocês que eles fizeram tudo o que podiam e mais ainda, e com toda a boa vontade. Pediram com insistência que os deixássemos participar da ajuda do povo de Deus da Judeia, que foi a coleta que foi feita para os cristãos em Jerusalém que passavam por necessidades. E eles insistiram. Veja, parece-me que Paulo sabia das condições financeiras deles e talvez quisesse até que eles não participassem, mas eles insistiram em participar. Olha que beleza. E fizeram muito mais do que esperávamos. Primeiro, atenção. Eles deram a si mesmo ao Senhor. E depois, pela vontade de Deus, eles deram a nós também. De modo que pedimos a Tito, que começou a recolher essas ofertas, que continuasse a ajudar vocês e completarem esse serviço especial de amor. Veja como Paulo interpreta uma oferta, uma doação, uma colaboração. Uma visão de Paulo, que uma oferta que você dá, uma ajuda que você dá, é uma oferta, é um serviço especial de amor. Então veja que não é um peso. E acredite, acredite mesmo, a tua mão que dá, ela nunca volta vazia. Eu falei da obra Evangelizar, mas isso vale para todas as ofertas. Não fui eu que escolhi o texto. Capítulo 8, versículo 7. Vocês mostram que em tudo são mais ricos do que os outros. Na fé, olha a riqueza, na palavra, no conhecimento, na vontade de ajudar os outros e o nosso amor por vocês. Esse novo serviço de amor, queremos também que façam mais do que os outros. Vocês são ricos, mais do que os outros. E veja o que Paulo chama de riqueza. Ricos na fé. Será que o somos? Ricos na palavra, no conhecimento, da vontade de ajudar os outros. Gente, no conhecimento, na vontade de ajudar os outros, talvez precisamos crescer nisto. Porque cada um quer puxar a sardinha para sua brasa e esquecemos dos outros. Isso é uma riqueza. Um coração benevolente, um coração misericordioso, isso é uma riqueza imensa. Esta foi a leitura orante de hoje, gente. Uma leitura curta, mas para os dias atuais, quando é tão difícil alguém que queira ajudar. É uma palavra que toca profundo. Eu vou para o intervalo, eu volto já. Volte comigo.
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9: Mas o senhor terminou? Não, acho que é justo que fique hoje registrado. Estamos falando de Santo Agostinho. E lembra que eu contei que no jardim próximo à Catedral de Milão, onde pregava Santo Ambrósio, um anjo, uma voz infantil, disse: toma e lê. Qual foi o texto? Fica na leitura durante de hoje, marcada. É o texto de Romanos, capítulo 13, versículo 13 e 14. Toca a corneta, sacristão. Qual foi o texto que tocou profundamente na vida de Santo Agostinho, que o levou à conversão? Romanos, capítulo 13, versículo 13 e 14. Escute: vivam decentemente, como pessoas que vivem na luz do dia, nada de farras ou bebedeiras, nem imoralidade ou indecência, nem brigas ou ciúmes, mas tenham as qualidades que o Senhor Jesus Cristo tem, e não procurem satisfazer os maus desejos da natureza humana de vocês. Eu vou tirar uma foto. Escrevi aqui, ó, Santo Agostinho. E eu gostaria que você, estou usando muito das redes sociais ultimamente, né? Queria que você comentasse. Por que você acha que esse texto tocou na vida de Santo Agostinho? Essa é a pergunta. Porque eu digo para você, ele é um homem de uma inteligência única, de uma filosofia pura, de uma filosofia sapientíssima. E por que um texto tão, vamos dizer assim, simples, tocou o coração? Vou ler de novo. E depois eu quero que você comente nas redes sociais. Vivamos decentemente, como pessoas que vivem na luz do dia. Nada de farras ou bebedeiras, nem imoralidade ou indecência, nem brigas ou ciúmes, mas tenham as qualidades que o Senhor Jesus Cristo tem. Quais seriam essas qualidades? E não procurem satisfazer os maus desejos da natureza humana de vocês. Amém. Esta foi a leitura orante de hoje. E quero que você hoje, nessa sexta, no Instagram, Padre Manzotti, você possa colocar como essa palavra de Deus te tocou. E aquela pergunta, quais seriam estas qualidades do Senhor Jesus Cristo? Juraci, que a paz de Jesus esteja com você, Juraci. Alô? Alô? Juraci? Alô? Juraci? Vamos ao próximo. Maria das Graças, que a paz de Jesus esteja com você, Maria das Graças.
10: Bom dia, Padre Manzotti, sua bênção.
9: Deus abençoe, Maria das Graças. De onde você fala?
10: De Natal, Rio Grande do Norte.
9: Meu abraço a Natal, Rio Grande do Norte. Como é que você me acompanha?
10: Pela 98 FM.
9: Tá certo, diga lá.
10: Pois uma amiga minha que me informou que tinha esse programa em 2011, aí eu comecei a acompanhar o senhor até hoje.
9: Não parou mais?
10: Pô, não parei mais, graças a Deus, é todos os dias.
9: Tá certo.
10: É Nalva o nome dela.
9: Tá bom, e ali nós temos também o canal aberto TV Evangelizar 16.1. É só sintonizar na sua casa que você pode assistir a TV Evangelizar. Diga, Maria das Graças.
10: Pronto, aí eu tenho testemunho do meu filho Miricalo, que de 2010 para 2011, vivia na vida das drogas, saiu de novena em novena, não sei dizer qual foi a novena, mas graças a Deus ele saiu da vida das drogas, foi muita batalha, muita oração todos os dias. E esse seu programa é uma bênção.
9: Amém, filho.
10: Aí agora ele vive só no alcoolismo, eu estou batalhando novamente toda a novena para que, no nome de Jesus, ele saia desse vício também.
9: Tá certo.
10: Mas hoje ele é uma pessoa maravilhosa, um filho ótimo. Aí ele hoje bebe com a esposa dele, com a filhinha Heloísa, uma coisa bênção de Deus. E vem outra agora, que já está bem pertinho de ter.
9: Entendi.
10: É uma bênção.
9: Então, filha, esse Deus que já tirou ele das drogas, nós cremos, vai tirar ele do alcoolismo.
10: Com certeza, padre, com certeza. Aí tem meu filho Nilson também, que vive no alcoolismo também, estou tentando também, que Deus vai tirar ele também, tenho fé. Em novembro eu vou conseguir.
9: Tá certo.
10: E o testemunho também da minha casa própria, foi 2008 para 2012, consegui, graças a Deus.
9: Opa! Louvado seja Deus, quanta coisa boa, né, filha?
10: Quanta coisa boa, padre. Ô maravilha, e tá tentando falar com o senhor. Ah, o senhor é uma bênção na vida da gente, de todo mundo, viu? Muita saúde para o senhor.
9: Obrigado, preciso, e reze pela minha saúde mesmo.
10: Com certeza, com certeza. E eu peço oração para minha nora, né, Yasmin, que ela está para ir ganhar bebê agora, é um menino. Minha menina agora é um menino.
9: Tá bom.
10: Viu? Minha filha Mirelle.
9: Mirelle.
10: A minha saúde também.
9: Tá bom. Anotei e levarei no altar do Senhor, filha. E Deus seja louvado que a Yasmin tem um parto tranquilo e que seu filho, agora na vinda da mais esta criança, possa largar o alcoolismo. E filha, você estava escutando o Santo Agostinho, né?
10: Tava.
9: Então, ele era filho das lágrimas de Santa Mônica. Então as suas orações, Maria das Graças, não passam despercebida de Deus. Pode acreditar, você vai proclamar a vitória.
10: Com certeza. Padre, aí eu queria que o senhor também botasse em oração minha filha Mirelle e os outros filhos dela também. Minha família toda, minhas irmãs, Rosilda, Fátima, todas em oração, viu?
9: Tá bom, minha querida. Que Deus abençoe você, Maria das Graças, Natal, Rio Grande do Norte. TV Evangelizar, canal 16.1. Rádio 98 FM, lá também tem a FM 87.9, Rural FM, Dom João Santos Cardoso, arcebispo de Natal. Você percebe que a vida de Santo Agostinho se replica hoje em muitos Agostinhos? Muitos Agostinhos e muitas mães Mônicas. Isso é importante. E acredite, se Agostinho, a partir de um texto, mas fruto de muita oração, na graça de Deus se converteu. Continue rezando, mãe. Continue rezando, pai. Continue rezando. Você vai proclamar a vitória. Escute esse testemunho, dá tempo, é rapidinho.
11: Me chamo Silvana, sou associada da obra Evangelizar, sou de Mafra, Santa Catarina.
9: Pois não.
11: Quero testemunhar a minha graça alcançada de um emprego. Na novena de São José, de março de 2026, fiz a novena pedindo emprego. E na mesma semana ali da novena, o Senhor rezou com uma mulher para ela conseguir um emprego. Ela estava na mesma situação que eu. Sim. E eu tomei posse como se a oração fosse para mim. E logo em seguida consegui o emprego que eu desejava.
9: Amém.
11: Foi bem rápido e bem como eu queria. Graças recebidas, graça testemunhada. Toca o sino, sacristão.
9: Louvado seja Deus, Silvana, de Mafra, Santa Catarina. Lá nos transmite a Rádio São José FM, o arcebispo Dom Francisco Carlos Bach, da Arquidiocese de Joinville. Queridos filhos e filhas, nós ainda estamos no oitavo dia da novena de Santa Mônica e Santo Agostinho. Hoje, dia de Santo Agostinho. Eu insisto em dizer, todos nós temos um pouco de Agostinho que precisamos de conversão. Mas feliz aquele que tem uma mãe, um pai, que tal como Santa Mônica não desiste. Eu volto já. Volte comigo.
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queridos filhos e filhas. É, e hoje nós voltamos agora com essa música, Templo Vivo. Eu quero lembrar, comecei o programa agora, mais um pouquinho do áudio, e gravei com o colo de Deus. Quero lembrar que às 11 horas, quando eu dou a bênção final, convido você e até o seu tocador preferido. Que palavra difícil, né? Na verdade, onde você escuta música, onde você vê vídeo. E o clipe foi gravado na festa de Corpus Christi. E você confere às 11 horas no seu canal, no meu canal oficial YouTube Padre Manzotti. Sim, o clipe está no YouTube Padre Manzotti. Ouça, curta, compartilhe, peça para tocar na sua rádio e leve para o teu grupo de jovens. Mais um pouquinho, sacristão. Quero ser um templo vivo às 11 horas, lançamento oficial do clipe. E é nesse clima que eu quero dizer com alegria, gente. Hoje é aniversário da TV Evangelizar, canal 21.1 de Fortaleza. Povo querido de Fortaleza, hoje é aniversário da TV Evangelizar, 21.1. Por falar em Fortaleza, claro, não se esqueça, nós temos o 19º Evangelizar é Preciso Fortaleza, que será dia 31 de outubro. Então, programe-se, programe-se, mas as camisetas oficiais já se encontram em todas as lojas Casa Pio de Fortaleza e região metropolitana. Camiseta oficial em todas as lojas Casa Pio de Fortaleza e região metropolitana, mas se programe para o dia 31 de outubro, no aterro da Praia de Iracema. O tema inabalável, minha fé inabalável. Não esqueça, nós temos dia 21 a 27 de setembro, a festa de Jesus das Santas Chagas. Eu espero por você, hein? É uma semana inteira, como eu gosto desse dia. Eu celebro com tanto amor todos os dias e logo

você vai sair toda a programação, inclusive missas, novenas, recitações, shows, momentos culturais, procissão, via sacra, testemunhos que evangelizam, tudo isso na festa das Santas Chagas do dia 21 a dia 27. 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E agora, mais do que nunca hoje, e vou fazer do Jornal do Evangelizador para valorizar, para que você não jogue fora, Santa Mônica, Santo Agostinho, rogai por nós. Santa Mônica, Santo Agostinho, levai-me à verdadeira conversão. Santa Mônica, Santo Agostinho, levai-me à verdadeira conversão. Santa Mônica, Santo Agostinho, levai-me à verdadeira conversão. Ó Santa Mônica, que pela oração e pelas lágrimas alcançaste de Deus a conversão do vosso filho e do vosso marido, olhai para o meu coração amargurado. Rezo agora por esta pessoa que tantos dissabores e sofrimentos causa ao meu coração e a toda a minha família. Coloca a sua intenção. Santa Mônica, que vossas orações se juntem às minhas, para comover o bom Deus, a fim de que Ele, Deus vivo e verdadeiro, faça com que estas pessoas possam, por quem rezo, possa voltar ao bom caminho. Santa Mônica, fazei com que o Pai do Céu chame de volta à casa paterna este filho pródigo. Dai-me essa alegria e serei para sempre agradecido. Oremos. Ó Deus, consolador dos aflitos, saúde dos que vós esperam, que aceitaste misericordiosamente as piedosas lágrimas da bem-aventurada Mônica, pela conversão do filho Agostinho e do marido Patrício, concedei-nos, pela vossa intercessão, que choremos os nossos pecados e encontremos a indulgência de vossa graça. Por nosso Senhor Jesus Cristo, vosso Filho, na unidade do Espírito Santo. Amém. Santa Mônica, Santo Agostinho, rogai por nós. Santa Mônica, Santo Agostinho, rogai por nós. Santa Mônica, Santo Agostinho, rogai por nós. Hoje, Santo Agostinho, para que voltem para casa aqueles que buscam a Deus, mas aqueles que ainda não sentiram a saudade de Deus. O Senhor esteja convosco, Ele está no meio de nós. Abençoai, Senhor, a água, a roupa dos enfermos, as fotos de família, os remédios e aqueles que mais precisam. Que as mães Mônicas não desanimem e que nós, os Agostinhos, cheguemos à verdadeira conversão. Em nome do Pai, do Filho e do Espírito Santo. Ó, não sai daí não. Eu convido você a ir para o YouTube agora. YouTube agora. E prestigiar, acompanhar o clipe Lançamento Agora. Templo Vivo, YouTube Padre Manzotti, com Colo de Deus, evangelizar é preciso.

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2: 11,3.
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4: Bom dia, queridos ouvintes. Bom dia, queridos paroquianos da Paróquia Nossa Senhora das Dores, aqui em Dores do Indaiá. Hoje, dia de Santo Agostinho, esse grande santo, um dos padres da igreja, do início da vida da igreja, onde ele estabeleceu pelos suas reflexões e meditações muito da base da nossa teologia e da nossa fé católica. Também é considerado um dos grandes filósofos do mundo mundial, é estudado na filosofia. Então hoje queremos pedir a Santo Agostinho, esse bispo de Hipona, que ele nos ajude sempre a crescer na fé e no conhecimento da fé. Amar a Jesus sobre todas as coisas e seu evangelho ser a meta e a rota da nossa vida. Estamos estudando sobre a nossa fé e ontem eu dizia que na última ceia nós podemos fazer um paralelo com a estrutura da liturgia eucarística hoje da Santa Missa. Tomou o pão, preparação das oferendas, deu graças, prece eucarística, partiu e deu aos seus discípulos o rito da comunhão. E nós iniciamos de maneira sintética cada um desses três gestos. Iniciamos pela preparação das oferendas, ou preparação dos dons. É o momento em que o altar ou a mesa do Senhor é preparado, exprimindo ser o centro de toda a liturgia eucarística, para o qual deve ser dirigido a atenção da Assembleia. A procissão que antecede a prece eucarística não é o ofertório, mas a sua preparação. Portanto, levam-se até o altar o pão e o vinho que serão consagrados, pois não oferecemos a Deus pão e vinho, mas sim o corpo e sangue de Cristo como memorial de sua Páscoa. O segundo gesto de Jesus, deu graças, é expressado na prece eucarística. A oração eucarística, ou ainda anáfora, como é conhecida na grande tradição litúrgica do Oriente, é uma grande oração de aliança, por ter uma estrutura semelhante aos tratados de aliança do Oriente Médio Antigo, que serviram de inspiração para os textos bíblicos da aliança entre Deus e seu povo. Como todo tratado, supõe dois parceiros, duas partes, nesse caso, Deus e seu povo. Nesse tratado é selado um pacto, do qual emanam deveres e direitos de ambas as partes. Porém, na relação entre homem e Deus, a humanidade não pode fazer exigências nem apresentar méritos diante de Deus. O discurso de aliança da parte do homem só pode ser recordação da misericórdia divina e súplica humilde e confiante nas promessas da aliança. Veja, porque diante de Deus nós seremos sempre infiéis. Então recordamos essa misericórdia e fazemos a nossa súplica humilde. A oração eucarística, que muitas vezes a pessoa se distrai, ela é muito importante. As palavras são todas palavras de aliança e súplica nossa ao Senhor, pedindo pela igreja, pelos que faleceram. Então é tão bonita. Nós padres temos essa possibilidade, ao estarmos rezando, vendo a beleza da oração eucarística. Vamos ouvir Vem Orar em Mim com Salete Ferreira, Eu Te Exaltarei com Padre Ezequiel Dal Poço e Coração de Maria com Padre Zezinho.

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3: 11:19.
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5: Queridos ouvintes, como eu dizia, o discurso de aliança da parte nossa da humanidade só pode ser recordação da misericórdia de Deus, súplica diante daquilo que necessitamos. Nesse sentido, o homem inicia o discurso recordando os grandes feitos de Deus em favor de seu povo, sua fidelidade diante das infidelidades humanas. Então, louva, bendiz e dá graças a Deus por tanta bondade e misericórdia. Tudo isso é expresso no que chamamos prefácio da oração eucarística, que se inicia após o diálogo entre o presidente da celebração, que é o padre, e a assembleia. Você vai se lembrar fácil: o Senhor esteja convosco. Corações ao alto, demos graças ao Senhor nosso Deus. E conclui-se com o convite para cantar ou rezar o santo. Baseado na sempre renovada fidelidade de Deus, ainda ousa apresentar-lhes súplicas, como eu disse. Como ponto central, suplica o Espírito Santo sobre o pão e o vinho, dons apresentados pela Assembleia, sobre os quais quem preside repete as palavras e os gestos de Cristo. Pela ação do Espírito Santo, eles tornam presente o sacrifício que o próprio Cristo instituiu na última ceia, quando ofereceu seu corpo e seu sangue sobre os sinais do pão e do vinho. Com a exclamação "Isso é mistério da fé", a Assembleia é convidada a louvar o mistério da redenção que se atualiza no pão e no vinho consagrados. Quando o padre impõe as mãos sobre o pão e o vinho, ousando suplicar que o Espírito Santo faça com que esse pão e vinho se torne o corpo e sangue de Cristo, é chamado, dentro da liturgia, de epiclese da consagração. Epiclese significa momento da oração eucarística, no qual se pede a Deus o envio do Espírito Santo para transformar as oferendas pão e vinho no corpo e sangue de Cristo. Num segundo momento, refere-se ao envio do Espírito Santo sobre os comungantes. Veja a beleza da liturgia eucarística dentro da Santa Missa. Quem sabe você vai prestar mais atenção e ver que bonito, sublime, nós vivemos em cada Santa Missa. Vamos ouvir "Eu Preciso de Você" com coro Paulinas, Canção do Espírito com Cater Filho e Tempo de Voltar com padre Fábio de Melo.

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5: 11:33.
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7: Queridos ouvintes, como eu disse, não só pedimos o Espírito Santo na oração eucarística sobre o pão e o vinho, mas também sobre a assembleia reunida. Esse momento é chamado de epiclese sobre os comungantes. E aqui não é só aqueles que comungam a Eucaristia, mas que fazem comunhão na igreja, que estão ali em comunhão nesta celebração. Pedimos a transformação da assembleia em corpo eclesial de Cristo, finalidade da Eucaristia. Não é só comungar a Eucaristia, mas você comungar com a igreja, se fazer Cristo, mesmo que você esteja impedido de tomar a Eucaristia, mas você comunga com a vida da igreja. Você também recebe a força do Espírito Santo para se tornar Cristo. A epiclese sobre os dons, antes do relato da instituição, constitui uma unidade lógica com a epiclese sobre os comungantes, em que se suplica o envio do Espírito Santo para fazer da comunidade reunida o corpo de Cristo. Nessa grande dinâmica da prece eucarística, temos primeiramente, portanto, um discurso ascendente. Nós, celebrantes, falamos a Deus pela boca do presidente através da oração eucarística. E Deus escuta os louvores e clamores de seu povo numa resposta descendente. Ele nos dá o pão do céu. E nós, celebrantes fiéis, somos boca que recebe o corpo e sangue de Cristo, a comunhão sacramental. Mas também recebemos os valores e os dons celebrados na Santa Missa. Dinâmica que pode ser melhor visualizada se prestarmos bastante atenção na vida, na missa. Nós mandamos, ou seja, acendemos nossas súplicas, Deus descende, Ele nos envia os seus dons. Deus não tem problema em se descender, ou seja, em se humilhar por amor para nos dar os seus dons. Vamos ouvir O Senhor Me Chamou com Coral Paulus, Vem Me Curar com Cantoras de Deus e Cantiga de Saudade com Padre Zezinho.

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7: 11:48.
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9: Queridos ouvintes, segunda-feira iniciaremos o terceiro gesto, partiu e deu aos seus discípulos, o rito da comunhão. Nos encontramos, espero, na Santa Missa esse final de semana, para que você possa já vivenciar isso que estamos aprendendo. Ainda vamos ouvir A Ti, ó Deus, celebra a criação, com coro Paulinas, O Profeta, com Gislaine Cantini, e Quando Jesus Passar, com Padre João Carlos Ribeiro. Deus te abençoe, Deus te fortaleça. Até segunda.

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3: Queridos ouvintes, vamos rezar juntos a oração do Ângelus. O anjo do Senhor anunciou a Maria e ela concebeu do Espírito Santo. Ave Maria, cheia de graça, o Senhor é convosco. Bendita sois vós entre as mulheres, e bendito é o fruto do vosso ventre, Jesus. Santa Maria, Mãe de Deus, rogai por nós, pecadores, agora e na hora de nossa morte. Amém. Eis aqui a serva do Senhor. Faça-se em mim segundo a vossa palavra. Ave Maria, cheia de graça, o Senhor é convosco. Bendita sois vós entre as mulheres, e bendito é o fruto do vosso ventre, Jesus. Santa Maria, Mãe de Deus, rogai por nós, pecadores, agora e na hora de nossa morte. Amém. E o Verbo se fez carne e habitou entre nós. Ave Maria, cheia de graça, o Senhor é convosco. Bendita sois vós entre as mulheres, e bendito é o fruto do vosso ventre, Jesus. Santa Maria, Mãe de Deus, rogai por nós, pecadores, agora e na hora de nossa morte. Amém. Rogai por nós, Santa Mãe de Deus, para que sejamos dignos das promessas de Cristo. Oremos. Infundi, Senhor, em nossas almas a vossa graça, para que nós que conhecemos, pela anunciação do anjo, a encarnação de Jesus Cristo, vosso Filho, cheguemos por sua paixão e cruz à glória da ressurreição. Pelo mesmo Cristo e Senhor nosso. Amém. Que o Senhor esteja contigo e a bênção de Deus Todo-Poderoso, Pai, Filho e Espírito Santo. Amém.
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7: Meio-dia e 3.

Sextou daquele jeitão, ó, gostoso demais, hein? Sextou com S de sertanejo aqui na parada e é claro que a gente vem trazendo os maiores modões pra embalar esse comecinho de fim de semana. Tem que ter moda sertaneja, não adianta, né? Simbora, quero os traiados por aqui comigo hoje, curtindo, cantando muito. Então aumenta esse volume aí pra você, ó, mergulhar aqui junto com a gente no território sertanejo nesse 28 de agosto, tá bom? Eu sou a Paula Esteves e já tá chegando os tubarões por aqui com o Diego e Vitor Hugo.

Cheiro de Culpado, é Júnior e César. Essa que tá em alta, tá estourada e é claro que passa por aqui na nossa porteira do território sertanejo. Tá só começando aqui, hein? Aproveita, espalha aí, compartilha, que a gente tá um vivaço aqui pra toda a nossa região, pra todo o nosso Brasil. Na web também, acessa aí, tá bom?

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6: Meio-dia e 18. 100% credibilidade em jornalismo.
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8: Tamo de volta por aqui. O meu território sertanejo. Fazendo essa festa com você aqui nessa sexta-feira, tá gostosinho, né? Bora lá, Gustavo Mioto.

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6: Meio-dia e 32.
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8: Sexta-feira, sua linda, bora, vamos curtir, ó, Território Sertanejo, baixa o nosso aplicativo aí, acessa o nosso site, tem as caixinhas da Alexa, a gente tá na web pra você poder se conectar da melhor forma aqui com a gente, tá? Viva esse som, bebê! Tá chegando eles, Henrique e Juliano com Amigo da Minha Saudade, essa aqui é pancada, hein?
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0: Relação errada. Olha eles por aqui, Gustavo Lima com Bruno e Marrone. Pedrada essa, hein? Sensacional. Abraço pra Ju Cavalcante, ela que tá ouvindo a gente no Distrito Federal. Tem também a turminha de Goiás por aqui, simbora minha Goiânia. Beijo pra Débora, pra Priscila e também pro Gustavo. 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
5: Meio-dia e 46.
0: 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De volta, hein? Bora lá, aumenta esse som aí. Território Sertanejo. Só chibatada aqui nessa sexta-feira, pai. Tá bom demais. Chegando Maiara e Maraísa, vai lá.

pra quem aqui não tem nada, hein? É o som do Lucas Luco pra você. Que top, bom demais. Eu tô aqui, ó, seguindo com você nessa sexta-feira, fazendo o clima, fazendo a vibe aí do seu fim de semana. Daqui a pouquinho tem mais uma hora completaça aqui de puro território sertanejo pra você, com os maiores artistas e tudo que tá bombando aí, tá?

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4: Uma hora.
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7: Toca mais, toca todas, toca do seu jeito, né? Abraçando aqui o Rafael de Oliveira, que tá ouvindo a gente em Manaus. Tem também o Gerson Cardoso, que tá com a gente no Espírito Santo. É o Brasil inteiro conectado aqui no nosso território. Obrigado pela companhia, viu? Abrindo essa hora agora com o som do Lobé. Tá baixo pra roçar, tá baixo, né? Simbora.

Ela, Ana Prado e Paula Fernandes, Pedra e Água. Rapaz, essas duas cantando junto aqui, você tá doido. Loucura, loucura. Bom demais. Mais beijo, mais abraço aqui pra turminha do Tocantins ouvindo a gente. Vinícius dos Santos e tem também a Rebequinha Souza que tá curtindo a gente em São Paulo, Guarulhos.

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4: 1:14.
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7: É tudo nosso, hein? Então aqui de porteira aberta nessa sexta-feira, Simbora.
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7: PG é a cura, Diego e Vitor Hugo.

Vida Mais. É Marília Mendonça aqui nessa conversa, nessa DR, nessa moda caprichada demais aqui. Você tá doido, música lindona, né? Maravilhosa. E a gente matando a saudade um pouquinho aqui da nossa saudosa Marília. Com certeza é sempre destaque por aqui no nosso palco do território sertanejo.

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3: 1h28.
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0: Bola em Jogo, já estamos de volta para falar de esporte. O Flamengo tem só mais uma semana para inscrever reforços nas quartas de final da Libertadores, para as duas partidas contra o Independente del Valle, atual campeão do Equador, e que vem de 16 vitórias nos últimos 16 jogos. Apesar de a janela do Brasil ainda ficar aberta até o dia 11 de setembro, o prazo na Conmebol para a próxima fase do torneio termina sexta-feira da semana que vem. Por isso, é importante não perder tempo. Para agitar o mercado no início da janela, com as negociações com o meia Almada, que preferiu o River Plate da Argentina, e com o atacante Luiz Henrique, que continua no Zenit da Rússia, o Flamengo deu um passo atrás e confiou no atual elenco nos duelos contra o Cruzeiro pelas oitavas de final. Funcionou. O time rubro-negro eliminou um dos favoritos ao título com um placar agregado de 3-2. Mas e agora? Quais serão os próximos passos? Daqui a pouco a gente volta com mais destaques do esporte. 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
5: 1:43.
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11: Sejam todos muito bem-vindos a mais uma viagem musical do Passaporte Brasil. Aqui, cada canto do país é uma parada cheia de som, histórias e emoções. Hoje, a gente embarca por trilhas que a MPB conhece muito bem. Aquelas que nem sempre tocam no rádio, mas que fazem parte do nosso DNA. Vamos viajar com nomes, talvez você não tenha ouvido, mas que carregam na voz a composição de um Brasil inteiro. Artistas como Zezé Mota, que não foi só atriz brilhante, mas também cantora potente, voz firme da negritude na música brasileira, aqui no Passaporte Brasil.
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7: 2 e 1.
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11: Já estamos de volta. Recebemos mensagens lindas de quem já está com o coração no ritmo da MPB. A dona Lourdes Pinheiro disse que adorava ouvir Vital Farias nas rodas de amigos. E ele mereceu, né? Esse paraibano fez histórias com o seu estilo poético e engajado. Quase ninguém se lembra. É uma pena. O seu João Batista, lá de Rio Branco, lembrou de Cláudio Moreno, a voz serena do Sul, que gravou sambas lindos nos anos 70 e até hoje canta escondido por aí. É isso, gente. Se você também tem algum artista que gosta e gostaria que a gente relembrasse ele aqui, mande para o nosso WhatsApp, porque aqui cada ouvinte é um guia da nossa aventura. Continua com mais no Passaporte Brasil.
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8: 2:17.

0: 2h28.
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2: Sabe quem merece mais palmas do que recebeu? Doris Monteiro, que brilhou nos anos 50, 60 e 70 com aquela voz aveludada e um swing carioca encantador. Ela foi uma das primeiras mulheres a misturar samba-canção com bossa nova, mas hoje quase ninguém se lembra. E o que dizer de Genival Lacerda, que apesar de tom bem-humorado, sempre levou a cultura nordestina para fora das fronteiras do forró. Foi um verdadeiro embaixador do riso e do ritmo. 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
1: Chegou ao fim, tropa.
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0: dos bandolins.
1: Obrigado. Pedro Amorim, Sérgio Cavazão.
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7: 12:45.
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9: 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Vamos falar agora de Patrícia Bastos, cantora maravilhosa que mescla o batuque amazônico com harmonias de MPB moderno. 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Já no Centro-Oeste temos Lucina, que formou dupla com Lula e Lucina e fez um trabalho inovador de voz e violão que influenciou muita gente. É ou não é uma delícia viajar assim, sem malas, só com a alma? Então continue viajando com a gente. Continue viajando no Passaporte Brasil.
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5: 3 e 1.
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9: Na presença das Santas Chagas de Jesus, convido você e sua família para este momento abençoado na nossa programação. Vamos juntos colocar nas Santas Chagas de Jesus o nosso pedido de oração, a nossa intenção. Prepare o seu ambiente de oração com as fotos, as roupas de família e, de modo particular, lembrando dos enfermos. Traga os nomes por quem vamos interceder e pedir cura e libertação de todos os sofrimentos e dores.
10: Queridos irmãos e irmãs, é sexta-feira e a devoção das Santas Chagas começa na Sexta-feira Santa e se confirma no Domingo da Ressurreição. Portanto, hoje, por excelência, contemplemos os últimos atos de nosso Senhor Jesus Cristo, nosso Redentor, contemplando a sua paixão e redenção. Em nome do Pai e do Filho e do Espírito Santo. Amém. Creio em Deus Pai Todo-Poderoso, Criador do céu e da terra, e em Jesus Cristo, seu único Filho, nosso Senhor, que foi concebido pelo poder do Espírito Santo, nasceu da Virgem Maria, padeceu sob Pôncio Pilatos, foi crucificado, morto e sepultado, desceu à mansão dos mortos, ressuscitou ao terceiro dia, subiu aos céus, está sentado à direita de Deus Pai Todo-Poderoso, de onde há de vir julgar os vivos e os mortos. Creio no Espírito Santo, na Santa Igreja Católica, na comunhão dos santos, na remissão dos pecados, na ressurreição da carne, na vida eterna. Amém. Ó Jesus, Divino Redentor, tende misericórdia de nós e do mundo inteiro. Deus Santo, Deus Forte, Deus Imortal, tende piedade de nós e do mundo inteiro. Graça, misericórdia, meu Jesus, nos perigos presentes, cobri-nos com vosso preciosíssimo sangue. Pai Eterno, tende misericórdia de nós, pelo sangue de Jesus Cristo, vosso Filho unigênito. Tende misericórdia de nós, vos suplicamos. Amém. Neste primeiro mistério do Terço das Santas Chagas, na sexta-feira, contemplamos a tristeza mortal e a agonia de Jesus no Getsêmani. Como fruto desta oração, peçamos por todas as pessoas que sofrem com a depressão, que sejam curadas nas santas chagas de nosso Senhor Jesus Cristo. Rezemos. Eterno Pai, eu vos ofereço as santas chagas de nosso Senhor Jesus Cristo, para curar as de nossas almas.
9: Meu Jesus, perdão e misericórdia.
0: Pelos méritos de vossas santas chagas.
9: Meu Jesus, perdão e misericórdia.
0: Pelos méritos de vossas santas chagas.
9: Meu Jesus, perdão e misericórdia.
0: Pelos méritos de vossas santas chagas.
9: Meu Jesus, perdão e misericórdia.
0: Pelos méritos de vossas santas chagas.
9: Meu Jesus, perdão e misericórdia.
0: Pelos méritos de vossas santas chagas.
9: Meu Jesus, perdão e misericórdia.
0: Pelos méritos de vossas santas chagas.
9: Meu Jesus, perdão e misericórdia.
0: Pelos méritos de vossas santas chagas.
9: Meu Jesus, perdão e misericórdia.
0: Pelos méritos de vossas santas chagas.
9: Meu Jesus, perdão e misericórdia.
0: Pelos méritos de vossas santas chagas.
9: Meu Jesus, perdão e misericórdia.
0: Pelos méritos de vossas santas chagas.
10: Neste segundo mistério do terço das santas chagas, contemplamos Jesus carrega a cruz. Rezemos por todos aqueles que estão carregando a cruz do vício do alcoolismo. Senhor, pelas tuas santas chagas, curai os alcoolistas e curai as famílias que sofrem com o peso do alcoolismo. Eterno Pai, eu vos ofereço as santas chagas de nosso Senhor Jesus Cristo, para curar as de nossas almas.
9: Meu Jesus, perdão e misericórdia.
5: Pelos méritos de vossas santas chagas.
9: Meu Jesus, perdão e misericórdia.
5: Pelos méritos de vossas santas chagas.
9: Meu Jesus, perdão e misericórdia.
5: Pelos méritos de vossas santas chagas.
9: Meu Jesus, perdão e misericórdia.
5: Pelos méritos de vossas santas chagas.
9: Meu Jesus, perdão e misericórdia.
5: Pelos méritos de vossas santas chagas.
9: Meu Jesus, perdão e misericórdia.
5: Pelos méritos de vossas santas chagas.
9: Meu Jesus, perdão e misericórdia.
5: Pelos méritos de vossas santas chagas.
9: Meu Jesus, perdão e misericórdia.
5: Pelos méritos de vossas santas chagas.
9: Meu Jesus, perdão e misericórdia.
5: Pelos méritos de vossas santas chagas.
9: Meu Jesus, perdão e misericórdia.
5: Pelos méritos de vossas santas chagas.
10: No terceiro mistério do terço das santas chagas, contemplamos a crucificação de Jesus. Como fruto desta devoção e desta contemplação e oração, rezemos por todos os presos e seus familiares, amigos, que sofrem com esta situação. Eterno Pai, eu vos ofereço as santas chagas de nosso Senhor Jesus Cristo, para curar as de nossas almas.
9: Meu Jesus, perdão e misericórdia.
0: Pelos méritos de vossas santas chagas.
9: Meu Jesus, perdão e misericórdia.
0: Pelos méritos de vossas santas chagas.
9: Meu Jesus, perdão e misericórdia.
0: Pelos méritos de vossas santas chagas.
9: Meu Jesus, perdão e misericórdia.
0: Pelos méritos de vossas santas chagas.
9: Meu Jesus, perdão e misericórdia.
0: Pelos méritos de vossas santas chagas.
9: Meu Jesus, perdão e misericórdia.
0: Pelos méritos de vossas santas chagas.
9: Meu Jesus, perdão e misericórdia.
0: Pelos méritos de vossas santas chagas.
9: Meu Jesus, perdão e misericórdia.
0: Pelos méritos de vossas santas chagas.
9: Meu Jesus, perdão e misericórdia.
0: Pelos méritos de vossas santas chagas.
9: Meu Jesus, perdão e misericórdia.
0: Pelos méritos de vossas santas chagas.
10: No quarto mistério do terço das santas chagas, contemplamos Jesus nos dá a sua mãe como nossa mãe. Como fruto desta devoção e oração, vamos pedir por todas as mães, para que, tendo gerado para a vida, gerem para a graça. E por todas as mulheres que desejam o dom da maternidade, rezemos. Eterno Pai, eu vos ofereço as santas chagas de nosso Senhor Jesus Cristo, para curar as de nossas almas.
9: Meu Jesus, perdão e misericórdia.
5: Pelos méritos de vossas santas chagas.
9: Meu Jesus, perdão e misericórdia.
5: Pelos méritos de vossas santas chagas.
9: Meu Jesus, perdão e misericórdia.
5: Pelos méritos de vossas santas chagas.
9: Meu Jesus, perdão e misericórdia.
5: Pelos méritos de vossas santas chagas.
9: Meu Jesus, perdão e misericórdia.
5: Pelos méritos de vossas santas chagas.
9: Meu Jesus, perdão e misericórdia.
5: Pelos méritos de vossas santas chagas.
9: Meu Jesus, perdão e misericórdia.
5: Pelos méritos de vossas santas chagas.
9: Meu Jesus, perdão e misericórdia.
5: Pelos méritos de vossas santas chagas.
9: Meu Jesus, perdão e misericórdia.
5: Pelos méritos de vossas santas chagas.
9: Meu Jesus, perdão e misericórdia.
5: Pelos méritos de vossas santas chagas.
10: Nesse quinto mistério do texto das Santas Chagas, contemplamos a morte de Jesus na cruz. Como fruto desta devoção, rezemos por todos os que perderam seus entes queridos, que estão vivendo um luto e uma saudade, mas de modo particular pelas mães que perderam seus filhos. Eterno Pai, eu vos ofereço as santas chagas de nosso Senhor Jesus Cristo, para curar as de nossas almas.
9: Meu Jesus, perdão e misericórdia.
0: Pelos méritos de vossas santas chagas.
9: Meu Jesus, perdão e misericórdia.
0: Pelos méritos de vossas santas chagas.
9: Meu Jesus, perdão e misericórdia.
0: Pelos méritos de vossas santas chagas.
9: Meu Jesus, perdão e misericórdia.
0: Pelos méritos de vossas santas chagas.
9: Meu Jesus, perdão e misericórdia.
0: Pelos méritos de vossas santas chagas.
9: Meu Jesus, perdão e misericórdia.
0: Pelos méritos de vossas santas chagas.
9: Meu Jesus, perdão e misericórdia.
0: Pelos méritos de vossas santas chagas.
9: Meu Jesus, perdão e misericórdia.
0: Pelos méritos de vossas santas chagas.
9: Meu Jesus, perdão e misericórdia.
0: Pelos méritos de vossas santas chagas.
9: Meu Jesus, perdão e misericórdia.
0: Pelos méritos de vossas santas chagas.
10: Rezemos três vezes. Eterno Pai, eu vos ofereço as santas chagas de nosso Senhor Jesus Cristo, para curar as de nossas almas. Eterno Pai, eu vos ofereço as santas chagas de nosso Senhor Jesus Cristo, para curar as de nossas almas. Eterno Pai, eu vos ofereço as santas chagas de nosso Senhor Jesus Cristo, para curar as de nossas almas. Amém. Queridos filhos e filhas, tendo rezado o terço das Santas Chagas, vamos agora fazer a oração de todos os dias, que é a novena das Santas Chagas de nosso Senhor Jesus Cristo. Rezemos. Por suas santas chagas, suas chagas gloriosas, o Cristo Senhor me proteja e me guarde. Senhor Jesus, foste levado na cruz para que por vossas santas chagas sejam curadas as de nossas almas. Eu vos louvo e agradeço pelo vosso ato redentor. Carregaste em vosso próprio corpo os meus pecados e de toda a humanidade. Nas vossas santas chagas, coloco minhas intenções, minhas preocupações, ansiedades e angústias, minhas enfermidades físicas e psíquicas, meus sofrimentos, dores, alegrias e necessidades. Em vossas santas chagas, Senhor, coloco minha família. Envolvei, Senhor, a mim e meus familiares, protegendo-nos do mal. Coloque a sua intenção. Senhor, ao mostrar vossas santas chagas gloriosas a Tomé e o mandando tocar em vosso lado aberto, o curaste da incredulidade. Eu vos peço, Senhor, permita-me refugiar em vossas santas chagas e, por mérito desses sinais de vosso amor, curai a minha falta de fé. Ó Jesus, pelos méritos de vossa paixão, morte e ressurreição, dai-me a graça de viver os frutos da nossa redenção. Amém. Fique conosco, depois do intervalo, vamos refletir, escutar e rezar o Evangelho do dia.
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9: Acabamos de rezar o terço das Santas Chagas na hora da misericórdia. E confiantes na graça de cura e libertação de todos os sofrimentos e dores, que todos os dias nós temos o nosso encontro marcado aqui na nossa programação. Padre Reginaldo Manzotti, eu, Geison e todos nós juntos somos a família Evangelizar é Preciso. Intercessores das Santas Chagas. 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

0: filhos e filhas desta hora abençoada, nós todos os dias, e quando eu digo todos os dias é de segunda a segunda, na hora da misericórdia não tem feriado no domingo não, nós rezamos, meditamos a palavra de Deus e clamamos o Pai pelas chagas, pelo sacrifício doloroso de Jesus. Filhos queridos, hoje é sexta-feira. Você que me acompanha todo dia sabe, ontem nós falamos de Santa Mônica. Primeiro Santa Mônica, por quê? Porque foi ela que gerou na carne e como fruto da oração no Espírito, Santo Agostinho. Escute esse testemunho, depois eu falo mais de Santo Agostinho, escute.
1: Sou Valdiva Teixeira de Brusque, Santa Catarina.
2: Pois não.
1: O testemunho que eu quero dar é que já recebi muitas graças através de Jesus e Santa Chagas.
2: Amém.
1: E que eu acabei de doar 110 pares, sapatinhos de bebê, o qual
2: opa,
1: eu mandei para a TV Evangelizar, para agradecer.
2: Louvado
1: a
2: seja
1: todas
2: Deus.
1: Todas as graças, ou algumas graças recebidas. Uma vez já mandei 50, agora essa semana eu mandei 110 pares.
2: Amém.
1: Para agradecer a Jesus das Santas Chagas. Obrigada, fique com Deus.
2: Amém, querida, louvado seja Deus. Com certeza, as crianças que receberem te louvam e agradecem pela sua generosidade. Obrigado em nome da obra, em nome das crianças que receberão esses sapatinhos de criança. 110. Bíblia aberta. Cartilha de oração.

O Senhor esteja convosco, Ele está no meio de nós. Proclamação do Evangelho de Jesus Cristo, segundo São Mateus. Glória a vós, Senhor. O reino dos céus é semelhante a 10 virgens que saíram com suas lâmpadas ao encontro do esposo. 5 dentre elas eram tolas e 5 prudentes. As tolas não levavam óleo consigo. As prudentes levavam de reserva vasos de óleo junto com as lâmpadas. Como o esposo ficava demorando, todas cochilaram e adormeceram. No meio da noite, o esposo chegou. As prudentes levantaram-se e prepararam suas lâmpadas. As tolas disseram: "Dai-nos um pouco do vosso óleo." As prudentes responderam: "Não temos o suficiente para nós e para vós." Enquanto as tolas foram comprar, veio o esposo. As que estavam prepararam, entraram com ele na casa. Do mesmo modo deveis vigiar, pois não sabeis o dia nem a hora. Palavra da salvação, glória a vós, Senhor. As virgens prudentes e as imprudentes, aqui o texto fala de tolas. Na verdade, nós nos comportamos às vezes como uma ou como outra. Mas o apelo do Senhor vale para todos nós: vigilância. Porque não sabemos nem a hora, nem a circunstância. Eu gostaria muito de, nessa atitude de vigilância que Santa Mônica teve, de lágrimas e oração resultou um filho, um marido transformado. Sobre o marido eu já falei, vamos falar sobre Agostinho. Hoje é dia de Santo Agostinho. Santo Agostinho é tudo, né? Teólogo, filósofo, mestre, moralista, apologista. Mas na sua vida espiritual, experimentou as contradições do espírito. Experimentou a contradição de ter sede da verdade, mas se deixava seduzir pelo erro. O estudo, que para muitos parece o caminho para Deus, para Agostinho, o levou à heresia. A escuridão foi tão grande na vida de Agostinho que ele se envolveu na escuridão da carne. Com 29 anos, pega o caminho do mar e vai até Milão. O destino era Roma, mas acaba parando em Milão, onde tinha o grande bispo Santo Ambrósio. E lá ele tem uma experiência particular. Aconteceu que Agostinho vê uma criança que diz um texto: "Toma e lê." E o texto dizia: "Não vos deixeis dominar pela carne, nem pela concupiscência." Daí que Agostinho passa por um processo definitivo da conversão. E diz aquela frase lapidar: "Só em Deus minha alma encontra repouso." Senhor, diz Agostinho, criaste-nos para ti, e nosso coração não tem paz enquanto não repousar em ti. Agostinho morreu no dia 28 de agosto de 430. 28 de agosto, hoje,
há muitos séculos atrás. Mas há tantos Agostinhos hoje que precisam morrer para a carne e renascer para a eternidade. Santo Agostinho, junto a Jesus, interceda por nós. Esse espírito que vamos pedir, Senhor, abençoai-nos.

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12: 3:32.
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14: Sexta-feira, 28 de agosto de 2026. Muito obrigado mais uma vez pela sua grande audiência e pela sua companhia aqui no JVN. A partir de agora, os fatos, destaques e manchetes. Tudo aquilo que é importante e essencial para o seu dia, vamos abordar. E de forma responsável. Por que eu digo de forma responsável? Porque a nossa equipe se preocupa com a verdade dos fatos. Nós checamos, rechecamos e trazemos aqui a informação concreta, a informação precisa, da maneira que você precisa consumir no seu dia a dia. Então, muito obrigado mais uma vez por nos conceder essa confiança, que é combustível, que é a mola propulsora diária do nosso trabalho. Os cerca de 138 mil participantes do programa Mais Motoristas 2026 têm até o dia 3 de setembro para enviar a documentação exigida no edital. A remessa dos dados deve ser feita por meio do portal do cliente no SEST Senat. A partir das informações de cadastro repassadas no momento da inscrição. Antes de concluir o procedimento, é importante conferir se todos os documentos estão corretos, legíveis e dentro das especificações solicitadas. O processo seletivo serve aos motoristas que vão mudar a categoria de habilitação para as classes C, D e E. Documentos necessários: CNH, comprovante de residência. Nada consta no DETRAN ou certidão de prontuário e certidão de antecedentes criminais. Após o envio dos documentos, passarão pela etapa de validação, que é eliminatória. As convocações dos candidatos aptos para o início da formação ocorrerão posteriormente de acordo com os critérios e com o cronograma estabelecidos no programa. Em 2026, o programa Mais Motoristas registrou adesão histórica de aproximadamente 138 mil candidatos. Todos interessados em mudar de categoria da Carteira Nacional de Habilitação e se qualificar para atuar como motorista profissional. 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
14: Avalanche no Nepal e China. Terremoto de magnitude 5 atinge o Tibete. Epicentro ficou a centenas de quilômetros do Himalaia. Delegacia Digital da Mulher permite que vítima denuncie mais rápido. Unidade virtual oferece suporte 24 horas por dia. Relator da CCJ no Senado vota a favor da PEC do fim da escala 6x1. Conselho eleva limite de remuneração do Eco Invest Brasil. Custo total dos recursos dos fundos poderá chegar a 4% ao ano. Estas e outras notícias a partir de agora. 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
14: Muito obrigado mais uma vez a sua audiência, a sua companhia aqui no JVN. Um lago formado no local onde aconteceu a enchente do Nepal nesta semana está subindo e corre o risco de transbordar a qualquer momento, informou ontem a autoridade responsável por desastres do país. Ao apelar para que moradores e equipes de resgate se mantenham afastados das margens do rio. A China alertou que 3 milhões de metros cúbicos de água, o equivalente a cerca de 1.200 piscinas olímpicas, devem fluir para um lago já represado em seu lado da fronteira nos próximos 3 dias, criando assim esse alto risco de rompimento, com pico de vazão previsto por volta do dia 1º de setembro. A formação de um lago de barragem foi registrada também ontem em imagens aéreas por uma equipe de resgate chinesa, de acordo com a emissora estatal. Embora a causa exata do desastre que aconteceu na quarta-feira ainda esteja sendo analisada e avaliada, os cientistas afirmam que ele provavelmente teve início com uma enorme avalanche de gelo e rochas nas encostas no norte do pico Lirung, no Nepal, que desceu até o rio ao lado, né, no tibetano, e causou toda essa avalanche. Provavelmente deve ser essa a constatação de causa dessa grande tragédia sem precedentes. As redes sociais, muitos e muitos vídeos compartilhados a todo momento, mostram o desespero de pessoas tentando fugir da enxurrada, tentando fugir da avalanche, que vem não só com água, lama, mas também com dejetos, com árvores, com carros, destruindo tudo por onde passa. Equipes de resgate procuravam sobreviventes nos vales e encostas repletos de escombros no Nepal, enquanto mais de 1.000 pessoas ainda estavam desaparecidas até o fechamento desta matéria. Autoridades utilizavam helicópteros para procurar sobreviventes e lançar suprimentos de emergência a milhares de pessoas isoladas em cidades e vales. A polícia informou prever que o número de mortos possa ultrapassar 270, com dezenas de corpos sendo levados para as planícies onde estavam sendo recuperados. Um terremoto de magnitude 5,0 atingiu a região do Tibete, na China, na noite de ontem, informou o Centro Alemão de Pesquisas Geociências. O tremor ocorreu a uma profundidade de 10 quilômetros no norte do Tibete. O epicentro ficou a centenas de quilômetros ao norte das regiões de Nepal e da China, que foram atingidas por uma devastadora enchente, mas ainda assim deixou muita gente assustada e preocupada. A China ativou um plano de resposta a enchentes nível 4 no Tibete, em meio ao risco de rompimento desse lago, que eu disse, de contenção. O Ministério de Recursos Hídricos da China instruiu autoridades locais a monitorarem o lago a todo momento.
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14: Denúncias de violências domésticas podem ser feitas de forma remota, com rapidez e segurança, na Delegacia Especial de Atendimento à Mulher. O serviço especializado permite que a vítima formalize a denúncia online, sem a necessidade de deslocamento inicial até uma unidade física. A unidade virtual, por exemplo, no Rio de Janeiro, integra a rede estadual de atendimento especializado da Polícia Civil, que conta com 16 delegacias dedicadas ao público feminino, oferecendo suporte contínuo 24 horas, 7 dias por semana. Pela plataforma é possível registrar o boletim de ocorrência, solicitar medidas protetivas e de urgência e receber a guia de encaminhamento para exames de corpo de delito no Instituto Médico Legal. Em casos de emergência ou flagrante delito, a orientação permanece sendo acionamento da Polícia Militar pelo telefone 190 ou o comparecimento direto à delegacia presencial mais próxima. Agora, dois fatos importantes: que o quanto antes o Brasil inteiro possa contar com mais delegacias de proteção à mulher e que as pessoas não tenham medo de denunciar. As pessoas estejam sempre prontas para fazer a denúncia, seja com elas ou seja com alguém da família ou na rua. Nunca deixe um crime, uma agressão, uma tentativa de violência doméstica passar impune. Muitas vezes as vítimas acabam por não levando ao conhecimento da polícia, dos órgãos de proteção e segurança à mulher, e muitas dessas vezes acaba acontecendo tragédias. Então é importante que as pessoas tenham em mente da importância de fazer a denúncia, da importância de procurar a orientação policial, orientação responsável, para coibir esse tipo de crime.
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14: O relator Omar Aziz apresentou ontem o relatório da PEC 222/2019, que acaba com a escala 6x1 e reduz a jornada máxima de trabalho para 40 horas semanais no Brasil. Como o próprio parlamentar já havia anunciado anteriormente, ele manteve integralmente o texto aprovado pela Câmara dos Deputados e rejeitou as 12 emendas apresentadas na Comissão de Constituição e Justiça do Senado. O texto será apreciado pelo Colégio na próxima semana, durante o último esforço concentrado no Congresso Nacional para tentar votação de matérias legislativas antes das eleições que acontecem no dia 4 de outubro.
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14: O Conselho Monetário Nacional elevou o limite de remuneração do quinto leilão do programa Ecoinvest Brasil, o que pode incentivar as instituições financeiras que estruturam e operam os fundos de inovação do programa a financiarem mais e mais projetos. Aprovada nesta quinta-feira em reunião extraordinária, a mudança altera as regras do programa voltado ao financiamento de projetos ligados à transformação ecológica, Com a nova regra, a instituição financeira poderá receber até 3% ao ano pela injeção de recursos aos fundos de inovação. Antes, o limite era de 2% ao ano. Somado à remuneração fixa de 1% ao ano para os recursos da linha Ecoinvest Brasil, como em outros editais, o custo total da operação fica limitado a 4% ao ano.
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14: As contas do governo central registraram superávit primário de 10,8 bilhões de reais em julho, segundo dados divulgados ontem pelo Tesouro Nacional. O resultado, que desconsidera os gastos com juros da dívida pública, foi o melhor para o mês desde 2022. O governo central reúne o Tesouro Nacional, Previdência Social, Banco Central. Em julho de 2025, as contas haviam registrado déficit primário de 59 bilhões e 100 milhões de reais. Vamos falar também do dólar. A moeda norte-americana fechou o dia de ontem cotada a R$ 5,16. O dólar comercial encerrou nesse patamar com leve alta de 0,21% em relação ao dia anterior. O euro, por sua vez, encerrou o pregão cotado a R$ 6,01. Já o Ibovespa fechou o pregão desta quinta-feira em alta de 0,43% aos 175.329 pontos, após oscilar bastante ao longo do dia. A sessão foi marcada por maior cautela entre os investidores no mercado brasileiro. No exterior, as bolsas dos Estados Unidos avançaram, apoiadas pelo desempenho das ações de tecnologia.
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17: Olá, hoje é sexta-feira e você confere a previsão do tempo para a região norte. Pancadas de chuva no Amazonas e Roraima, chuva isolada também no Amapá, Acre, Rondônia e partes do Pará. Tocantins com tempo mais seco e quente. Para a região nordeste, predomínio de tempo firme e quente na maior parte da região. Possibilidade de chuva isolada, principalmente no litoral. Interior segue com temperaturas elevadas. Para a região centro-oeste, predomínio de sol e poucas nuvens, calor forte e baixa umidade em várias áreas. Possibilidade de chuva isolada apenas no extremo sul do Mato Grosso do Sul. Mato Grosso do Sul pode ter ventos fortes. Para a região sudeste, sol entre nuvens na maior parte da região. Chuva isolada no litoral norte do Rio de Janeiro e litoral do Espírito Santo. Temperaturas sobem bastante, especialmente em São Paulo. A capital paulista pode chegar aos 33 graus Celsius. Para a região sul, atenção maior para temporais. Chuva forte no Rio Grande do Sul, Santa Catarina e áreas do Paraná. Risco de tempestades, ventos fortes e granizo, principalmente no Rio Grande do Sul. Porto Alegre deve ter máxima perto de 20 graus Celsius, enquanto Curitiba pode chegar a 31 graus Celsius.
14: Fechamos aqui a primeira parte do seu Jornal Virou Notícia. Em instantes, novas informações, destaques e notícias para você que nos acompanha aqui no seu informativo diário. Até já.
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23: 3h49.
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14: Olá, já voltamos com mais informações aqui direto do Jornal Virou Notícia. A Justiça Federal do Distrito Federal suspendeu nesta quinta-feira, em decisão liminar, a cobrança de alíquota de 12% do imposto de exportação incidente sobre a venda de óleos brutos, de petróleo e de minerais bituminosos, de rochas e substâncias ricas em hidrocarbonetos. A decisão foi do juiz da 17ª Vara Federal e atende a um pedido da Associação Brasileira de Empresas de Exportação de Petróleo e Gás. O imposto sobre a exportação do petróleo foi criado por meio de uma medida provisória editada em março para compensar a redução de tributos federais sobre o diesel, adotada pelo governo para amenizar os impactos da alta internacional dos combustíveis provocada pelo conflito militar no Oriente Médio, envolvendo Estados Unidos e o Irã, o que acarretou em fechamento das principais rotas internacionais de exportação de petróleo e impactou diretamente na alta do preço do barril do produto em todo o planeta. Além do imposto de exportação, essa medida incluiu o subsídio de 32 centavos por litro do diesel e ações de reforço da fiscalização contra aumentos abusivos nos preços dos combustíveis. Após vigorar por 120 dias, a medida perdeu a validade em julho por não ter sido aprovada pelo Congresso. O Comitê Executivo de Gestão da Câmara de Comércio Exterior, o GSEX-CAMEX, decidiu por ato administrativo reinstituir a alíquota de 12% do imposto de exportação sobre esses produtos. Como se trata de um tributo regulatório, o GSEX pôde manter a alíquota por decisão administrativa sem necessidade de aprovação do Poder Legislativo. Porém, as empresas exportadoras, representadas pela ABEP, sustentaram na ação coletiva contra a Receita Federal que a resolução era, na prática, uma reprodução da cobrança que o Congresso havia deixado caducar. A entidade pediu que a Justiça impedisse o fisco de continuar cobrando os 12% e que também reconhecesse o direito das empresas de recuperar valores pagos desde que a cobrança foi retomada no início de julho.
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14: O Tribunal Superior Eleitoral aprovou ontem o envio de tropas federais para garantir a segurança do primeiro turno das eleições de outubro em 5 estados. As tropas das Forças Armadas serão enviadas para municípios de Tocantins, Piauí, Ceará, Acre e Rio de Janeiro. Quais e quantos municípios receberão os reforços ainda não foi informado pelo TSE. O envio contou com aval dos governadores estaduais e também foi solicitado pelos tribunais regionais eleitorais. A requisição de tropas ocorre quando o município informa à Justiça Eleitoral que não tem capacidade de garantir mais. A requisição de tropas ocorre quando o município informa à Justiça Eleitoral que não

0: presidente da República. Os eleitores voltarão às urnas se nenhum dos candidatos obtiver mais de 50% dos votos válidos, excluindo brancos e nulos, no primeiro turno. De acordo com o TSE, 158 milhões de eleitores estarão aptos a exercer o direito de votar.
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0: Vamos conferir agora como foi a agenda dos candidatos à presidência nesta quinta-feira. Começando pelo candidato Luiz Inácio Lula da Silva, que participou de uma sabatina na TV Globo. Nas redes sociais, Lula defendeu a atual política de reajuste do salário mínimo para garantir aumento aos trabalhadores acima da inflação. O candidato Renan Santos, do Missão, participou de sabatina dos veículos O Globo, Valor Econômico e CBN, no Rio de Janeiro. Ele defendeu o fim da Justiça do Trabalho e classificou as discussões sobre o fim da escala 6x1 como pauta perigosíssima. Romeu Zema, do Novo, vistoriou obras na cidade de São Francisco, no norte de Minas Gerais, onde defendeu mais infraestrutura para o escoamento das safras agrícolas e para a competitividade do agro. Ronaldo Caiado, do PSD, concedeu entrevista à rádio TMC e visitou o Hospital Santa Marcelina, em São Paulo. Na saída da unidade, ele prometeu mais investimento na atenção primária para diminuir o fluxo nos hospitais e aumento do repasse de recursos federais para hospitais pela tabela SUS. À noite, participou do lançamento da candidatura de Otone de Paula a deputado federal. Rui Costa Pimenta, do PCO, participou do programa Análise Internacional no canal do YouTube do diário Causa Operária, em que explanou sobre geopolítica com destaque para os contextos atuais dos Estados Unidos, da Alemanha e também do Irã. No Recife, a candidata Samara Martins, do UP, concedeu entrevistas e fez gravações para a campanha eleitoral. No período da tarde, a candidata participou de bandeiraço na Avenida Guararapes e fez uma caminhada na Avenida Conde da Boa Vista. No início da noite, ela participou de plenária com filiados e apoiadores do partido. Wilson Grassi, do Democrata, cumpriu a agenda de campanha em São Paulo. Pela manhã, ele visitou o Gatil Love Cats, onde reforçou sua pauta em defesa à causa animal. No período da tarde, participou de campanha de castração de pets no Centro de Convenções de Ferraz de Vasconcelos. Clariana Barão, do DC, visitou a Feira do Porto, o Abrigo Bom Jesus e o Hospital do Câncer. Edmilson Costa, do PCB, concedeu entrevista também à Rede Globo. A agenda de campanha previa visitação à Ocupação Escolar Popular para a Reforma Urbana Miguel Baldês e caminhada pela Cantareira, em Niterói, mas as atividades foram canceladas. Flávio Bolsonaro, do PL, não teve agenda pública. Hertz Dias, do PSTU, esteve com trabalhadores e trabalhadoras da indústria em São José dos Campos. No encontro, ele defendeu a manutenção dos empregos e dos direitos trabalhistas. A ordem da apresentação de cobertura é feita através de um rodízio diário em ordem alfabética. As informações são de Bruno de Freitas Moura e Douglas Correia, Luciano Nascimento, Pedro Peduzzi e da redação de São Paulo, através da agência Brasil de Notícias.
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0: O setor sucroenergético nacional encerra a semana operando com ritmo acelerado e moagem em alto rendimento nas usinas brasileiras. A tonelada de cana-de-açúcar, posta na esteira, fecha negociada na média de R$ 159,20. O clima predominantemente seco no Centro-Sul continua favorecendo a concentração de ATR e a eficiência dos trabalhos no campo. O mercado nacional da mandioca fecha a semana apresentando cotações bastante consolidadas e excelente estabilidade nas regiões fecoleiras do país. A tonelada da raiz posta na fábrica está sendo cotada na média de R$ 635. A oferta equilibrada por parte dos mandiocultores e a demanda firme por fécula asseguram bom ritmo dos negócios e encerramento de mês

0: favorável. A horticultura do tomate encerra a semana registrando preços e patamares elevados e forte liquidez nos grandes entrepostos atacadistas. A caixa de 28 quilos do tomate salada longa vida, de primeira linha, atinge a média de R$ 94,00 nas praças do Sudeste. A menor disponibilidade de frutos maturados nas lavouras mantém os preços valorizados no fechamento semanal. O indicador da arroba de 15 quilos do boi gordo fecha a semana mantendo a tendência de firmeza e escalas de abate ajustadas na maioria das indústrias frigoríficas do país. A arroba do boi gordo na Praça Paulista está sendo comercializada nas primeiras horas do dia na média de R$ 357,00. A baixa oferta de lotes terminados no campo obriga os compradores a manterem ofertas aquecidas para garantir as escalas no início do próximo mês.
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0: Começamos com a Time Mania, concurso de número 2434. As dezenas sorteadas foram 07, 09, 38, 42, 50, 52, 79. Time do coração, Atlético Paranaense. Ninguém acertou sete dezenas, o prêmio acumulou agora em R$ 11 milhões para o dia 30. Uma aposta acertou seis números e vai levar R$ 140.555. 107 apostadores acertaram cinco números, receberão cada um R$ 1.876,58. Vamos para a quina, sorteio de número 7.103. As dezenas foram 20, 25, 26, 59 e 68. Ninguém acertou cinco números. O prêmio acumulou agora em R$ 4.200.000 para hoje. 21 apostadores fizeram 4 acertos. Cada um vai levar R$ 14.848,40. 2.256 apostas acertaram 3 números. O prêmio será de R$ 131,62. Vamos agora para Loto Fácil, concurso de número 3.773. As dezenas foram 03, 04, 07, 09, 11, 13, 14, 15, 17, 19, 20, 21, 22, 24 e 25. Quatro apostadores acertaram 15 números e vão levar R$ 846.630,39 cada. 671 apostas acertaram 14 números, vão levar cada uma R$ 909,77. E por fim, Mega Sena, concurso de número 3.050. As dezenas sorteadas foram 11, 14, 30, 38, 49 e 55. Ninguém acertou seis dezenas, o prêmio acumulou agora em R$ 30 milhões para o próximo dia 30. 26 apostadores acertaram 5 dezenas, receberão R$ 55.536,51. 1.682 apostas acertaram 4 números, o prêmio será de R$ 1.415,06 para cada um.
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0: E o futebol fecha mais uma edição do seu jornal Virou Notícia. Vamos começar com o jogo que aconteceu ontem, aliás, o único jogo da Copa do Brasil entre Internacional e Grêmio, que terminou num 0-0. Também tivemos um jogo pelo Campeonato Brasileiro Série D, onde o Nacional venceu o CSA pelo placar de 3-1. Vamos então às partidas que teremos hoje. Jogam pelo Campeonato Brasileiro Série B às 19h30, Goiás e São Bernardo. Às 8h30, Náutico e Atlético Clube. E às 8h30 também, Novo Horizontino e Sport. Muito obrigado pela sua audiência e confiança. O JVN fica por aqui. A gente volta segunda-feira com os principais fatos do Brasil e do mundo.
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11: Fala aí, galerinha! Tá tudo beleza? Tudo bem? Top 10 chegando por aqui na sua sexta-feira, no seu final de semana, pra contagiar e levar muita música boa. Obrigado pela audiência, pelo carinho. Todo mundo aí sintonizado com a gente a partir de agora, né? Os bairros, o centro, os comércios, as empresas, o pessoal da área rural também tá curtindo a gente. Pessoal que tá pelas estradas, tá todo mundo conectado, porque sabe que o Top 10 está chegando. E é com música boa que a gente abre o programa de hoje. Destaque pra Panda, Ninguém Me Rouba.
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0: Carol na posição.
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0: posição.
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0: Israel e Rodolfo, hoje não, posição de número 8. Para colocada, Matheus e Cauã, admita com Lauana Prado, décima Felipe e Rodrigo, ignora e ainda teve Panda. Destaque com Ninguém Me Rouba no Top 10 desta sexta-feira, 28 de agosto. Daqui a pouquinho a gente já tá de volta com mais um montão de música boa.
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10: Uau. 4h22.
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0: Top 10 está na área. Top 10 está de volta com as melhores. Chegando pra você agora, a sétima colocada. Danilo e Davi, Não Mexe Nas Minhas Gavetas.
1: Sétima.

0: sexta posição.
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0: PG a cura, Diego Vitor Hugo, posição de número 4. Cleiton Romário, Não Namora, com Zé Neto Cristiano, a quinta posição, nessa sexta-feira bonitona, dia 28 de agosto, só música boa, né? Na sexta posição, teve Geninho, com Mariana Fagundes, Peão Todo Tatuado, sétima colocada, Danilo e Davi, Não Mexe Nas Minhas Gavetas, mas não mexe mesmo, hein? Ó, vamos pro intervalo rapidinho, daqui a pouquinho eu tô de volta.
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0: Cheguei de volta aqui na sua rádio preferida com as mais, nessa sexta-feira, 28 de agosto, só com música bonita. Terceira posição tem Eduardo Costa. Imagina
1: terceira posição.

0: quinta posição.
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0: 90 por 10, Maiara e Maraísa, posição de número 2.
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0: Enfim, o descanso merecida da diva. É, depois de dias acampada na festa do Peão do Barretos, onde houve uma grande confusão, inclusive, envolvendo César Rincon, a cantora Ana Castela publicou vídeos descansando no quarto da tarde desta última quarta-feira. As imagens divulgadas depois de uma madrugada com bebidas, música durante o evento, a cantora disse que ia descansar um pouco, cuidar da voz, após contrair uma gripe na semana de muito agito em Barretos. A peoa decidiu ir embora no dia da confusão que envolveu o César Rincon e também o casal Miguel Mendes e Kelly Fazendeira. Miguel teria ido ao camping de Rincon para conversar com o profissional responsável pelas filmagens quando passou a ser perseguido por amigos e funcionários do influencer. César, que já foi apontado como a fé de Ana e teria sido flagrado aos beijos com a boiadeira, foi acusado de destruir o trailer de outros influenciadores. Segundo o casal, o trailer foi depredado. Miguel foi agredido e seu irmão Matheus também acabou atingido durante a confusão, ou seja, uma confusão generalizada. Ana Castela disse: não tenho nada a ver com isso, não quero saber da rixa, não quero saber da confusão, quero mais é descanso. Partiu para sua fazenda e estava lá, né? Passou o início de final de semana descansando, recompondo as energias depois de uma intensa maratona no Barretão 2026. Bom, bora pra primeira colocada, né?
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0: Simone Mendes, primeira colocada, direitos iguais, fechando o Top 10 de hoje. Obrigado pela audiência, obrigado pela companhia de todo mundo. A gente volta segunda-feira, se Deus quiser. Tchau, tchau!
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5: 4h46.
6: Covardia! 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

0: Esporte é notícia aqui na sua rádio. A equipe treinada por Rogério Ceni, o Bahia, não perde para o Internacional há 3 partidas. Com 2 vitórias e 1 empate no período, caso mantenha a sequência invicta neste domingo, vai igualar os 4 jogos sem derrotas que já aconteceram 2 vezes na história, em 1989 e entre 1989 e 1992. A primeira sequência começou em fevereiro de 89, com as finais do Campeonato Brasileiro, de 1988, vencido pelo Bahia. A invencibilidade durou até março daquele ano, com mais 2 jogos da fase de grupos da Libertadores. O tricolor venceu 4 dessas 3 partidas, foi campeão nacional e avançou como líder na competição continental. Daqui a pouco tem mais destaques do esporte.
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3: A diretoria do Flamengo comunicou aos representantes de Everton Cebolinha que aceita liberar o atacante de graça nesta janela de transferências. Cebolinha tem contrato com o rubro-negro até o final desse ano. Dizem que o jogador tem preferência em jogar num clube europeu.
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6: 5:19.
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5: 5h56.
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1: Rezemos a oração do Ângelus com o nosso padre Reinaldo Braga.
2: Queridos ouvintes, vamos rezar juntos a oração do Ângelus. O anjo do Senhor anunciou a Maria, e ela concebeu do Espírito Santo. Ave Maria, cheia de graça, o Senhor é convosco. Bendita sois vós entre as mulheres, e bendito é o fruto do vosso ventre, Jesus. Santa Maria, Mãe de Deus, rogai por nós, pecadores, agora e na hora de nossa morte. Amém. Eis aqui a serva do Senhor. Faça-se em mim segundo a vossa palavra. Ave Maria, cheia de graça, o Senhor é convosco. Bendita sois vós entre as mulheres, e bendito é o fruto do vosso ventre, Jesus. Santa Maria, Mãe de Deus, rogai por nós, pecadores, agora e na hora de nossa morte. Amém. E o Verbo se fez carne e habitou entre nós. Ave Maria, cheia de graça, o Senhor é convosco. Bendita sois vós entre as mulheres, e bendito é o fruto do vosso ventre, Jesus. Santa Maria, Mãe de Deus, rogai por nós, pecadores, agora e na hora de nossa morte. Amém. Rogai por nós, Santa Mãe de Deus, para que sejamos dignos das promessas de Cristo. Oremos. Infundi, Senhor, em nossas almas a vossa graça, para que nós que conhecemos, pela anunciação do anjo, a encarnação de Jesus Cristo, vosso Filho, cheguemos por sua paixão e cruz à glória da ressurreição. Pelo mesmo Cristo e Senhor nosso. Amém. Que o Senhor esteja contigo e a bênção de Deus Todo-Poderoso, Pai, Filho e Espírito Santo. Amém.
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7: 6 e 4.

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1: Essa coisa de velha, quando você casa com muito tempo, né, casado e tal, o velho chegou pra velha, minha velha, 50 anos de casado, 50 anos, nós não temos mais filho um do outro, vamos confidenciar aqui o nosso segredo, né? Isso é, meu rei, pois é, minha velha. Lembra quando a gente casou, aquela minha bem novinha que veio morar com a gente, lembra, minha velha? Lembro, com aquele corpinho todinho foi meu, minha velha. Minha velha, você lembra, daquela mulher que a gente se mudou pra casa da esquina, uma loura, lembra, meu rei, com aquele corpinho todinho. Foi meu, minha véia. Lembra daquela sua prima que veio morar da gente cuidar do resguardo seu? Sei, sei, meu velho. Pô, aquele corpinho também todinho foi meu, minha véia. Aí a véia, ô véi, tu lembra também quando a gente mudou lá na esquina não tinha um corpo de bombeiro? Sei, pô, aquele corpinho todinho foi meu velho.
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0: 6:26.
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1: 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Lá no meio do terreiro, a imagem do padroeiro São João da Freguesia. 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
3: 6h38.
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5: Vocês que vão me ouvir agora, não fique assustado. Eu sou de uma longa história que aconteceu no passado. Eu não vivo mais neste mundo. Eu vivo ao lado de Deus num lugar abençoado. Quero que preste atenção, amigos e companheiros. Já toquei muito boi na estrada, fui peão de boiadeiro. Um dia eu saí de casa com muita pressa de voltar. Reuni meus companheiros para uma boiada nós levar. Na hora da partida, o que mais doía meu coração é que eu deixava esposa e filho na mais triste judiação. Para nós faltava o leite, o arroz e o feijão. Reuni meus companheiros, fomos levando a boiada. Atravessei serras e montanhas, passei por estradas estranhas. Vi a noite enluarada. Quando chegamos com a boiada, o fazendeiro nos encontrou. Sentado no morão da porteira, toda a boiada ele contou. Deus parabéns aos boiadeiros, pegando o nosso dinheiro no momento ele pagou. Eu peguei todo o dinheiro, reuni com os companheiros que viajou com a boiada. Muito alegre e feliz porque pra casa nós voltava. Alegre porque eu tirava minha família daquela triste judiação. Pra eles eu vinha trazendo o leite, o arroz e o feijão. Chegando perto de casa deixei a companheirada. Montado na minha mula ruana eu conduzia a comitiva até a porteira da minha casa. O dia já ia se escondendo numa curva da estrada. Encontrei com um cidadão que me pediu pra parar. Amigo, empreste o isqueiro, tô com vontade de fumar. Levei a mão na goiaca pra o meu isqueiro tirar. Senti um punhal de dois cortes no meu peito penetrar. Aquele cidadão não passava de um ladrão que queria me roubar. Ali ele tirou a minha vida sem nenhuma explicação. Meu corpo foi arrastado, jogado dentro da mata. Junto com meu berrante, fiquei morto ali no chão. Eu fui na porta do céu pra ver se eu conseguia entrar. Falei com Jesus Cristo, ele me disse assim: aqui, meu filho, você não entra não. Aqui não entra o ódio, não entra a maldição. Você não consegue perdoar aquele que arrancou a sua vida com um punhal na mão. Voltei pra mata fechada, naquela curva da estrada. Quando dava meia-noite, a coruja triste cantava. Eu repicava o meu berrante, relembrando os companheiros, os tempos do boi na estrada que eu fui peão de boiadeiro. O tempo foi se passando e a mata ficou afamada. Quando dava meia-noite em ponto, o berrante triste tocava. A mata ficou assombrada. Por ali ninguém mais passava. Mas eu tocava o meu berrante, não era pra assombrar ninguém. Era pra lembrar meus companheiros dos tempos de boiadeiros que eu tanto queria bem. O tempo foi se passando e eu consegui perdoar aquele que arrancou a minha vida com suas próprias mãos. Voltei pra porta do céu e pra Deus eu pedi perdão. Ele me disse assim: meu filho, você ainda não pode entrar não. Ainda existe alguém lá na terra que lhe joga maldição. É sua esposa querida que quando seus filhos perguntam: mamãe, cadê o papai? Pra eles ela responde: arrumou outra família e de nós não se lembra mais. Voltei pra mata fechada. Quando dava meia-noite, a coruja triste cantava. Eu repicava o meu berrante, relembrando os companheiros, o tempo do boi na estrada que eu fui peão de boiadeiro. O tempo foi se passando, meu filho ficou doente e necessitava de um doutor. Minha esposa trazia meu filho numa charrete, num cavalo troteador. Deu meia-noite em ponto, em frente da mata ela ia passando. Ouviu aquele berrante triste naquele momento tocando. Ela parou a charrete pro meu filho, ela falou: meu filho, esse toque de berrante da minha memória não sai. Será que está dentro da mata? Esse toque de berrante, meu filho, é o berrante do seu pai. Acendeu um farolete na mata, ela entrou. Não muito distante, debaixo de uma figueira, um corpo ela encontrou. A carne já estava apodrecida que a terra carregou. Um esqueleto estava no chão e tinha na minha mão uma aliança de ouro, herança do nosso amor. O berrante ali ao lado estava todo rachado, lembrança do meu avô. Ela caiu de joelho ao chão e pra Deus ela pediu perdão. E a mim ela perdoou. Agora eu vou pra junto de Deus e dos meus queridos pais. E o berrante da mata assombrada ninguém vai ouvir nunca mais.
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0: Brasília, 19 horas. Está no ar a Voz do Brasil. As notícias do governo federal que movimentaram o país no dia de hoje.
1: Olá, boa noite.
0: Boa noite para você que nos acompanha em todo o país.
1: Sexta-feira, 28 de agosto de 2026.
0: Vamos aos destaques do dia.
1: Emprego.
0: Brasil registra a criação de mais de 58 mil novas vagas de trabalho formal em julho. Raquel Mariano.
2: O estoque de vínculos de trabalho formal ultrapassou os 48 milhões de empregos.
1: Na Mongólia, o país participa de convenção das Nações Unidas para o combate à desertificação.
0: O debate com

0: mais de 190 países está a recuperação de áreas degradadas e educação ambiental. Gabriela Noronha.
1: O país apresentou como meta a recuperação de mais de 350 milhões de hectares de áreas degradadas até 2030.
2: Atenção quem é dono de uma microempresa ou pequena empresa.
0: Solicitação para o ingresso no Simples Nacional foi antecipada para setembro.
2: A mudança veio com a reforma tributária. Para explicar, conversamos com Tiago Esfredo, chefe da equipe nacional do Simples.
3: Antes eles podiam estar no Simples Nacional, que agora a gente está chamando de Simples Puro. Agora vem uma alternativa intermediária, que está sendo chamada de Simples Nacional Híbrido. Cada empresa precisa verificar o seu negócio para ver onde ele vai ficar melhor.
0: Hoje, na apresentação da Voz do Brasil, Luciano Seixas e Luciana Vasconcelos.
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0: O Ministério do Trabalho e Emprego divulgou hoje os dados mensais do novo CAGED, o Cadastro Geral de Empregados e Desempregados.
2: Em julho, o estoque de vínculos formais chegou a 48 milhões de postos formais de trabalho.
4: O Brasil criou em julho 58.568 novos empregos com carteira assinada. Com isso, o estoque de vínculos de trabalho formal ultrapassou os 48 milhões de empregos. Em 4 dos 5 grupos das atividades econômicas, houve crescimento da oferta de trabalho. São eles: serviço, construção, agropecuária e indústria. Somente o grupo de comércio apresentou queda. O ministro substituto do Trabalho e Emprego, Chico Macena, detalhou os números.
5: O maior crescimento do emprego formal ocorreu no setor de serviços, com saldo de 591.509 postos formais de trabalho. E aqui destaca-se informação, comunicação, atividades financeiras, imobiliárias, profissionais e administrativas, administração pública, defesa e seguridade social, educação, saúde humana e serviços sociais.
4: No acumulado de 2026, foram 972.203 novos postos, um crescimento de 2% em relação ao mesmo período do ano anterior, com maior crescimento no setor de serviços. Todos os dados fazem parte do CAGED, o Cadastro Geral de Empregados e Desempregados, apresentado nesta sexta-feira pelo Ministério do Trabalho e Emprego. Reportagem Raquel Mariano.
0: O Conselho Monetário Nacional ampliou o prazo de pagamento para taxistas e motoristas de aplicativo que financiarem a compra de carros novos pelo programa Move Brasil.
2: Agora, a quitação do empréstimo poderá ser feita em até 84 meses. Antes eram 72 meses.
0: O Conselho ratificou portaria que elevou o teto de valor para os carros financiados pelo programa, que passou de 150 mil para 200 mil reais.
2: Também, a partir de agora, estão incluídos, entre os veículos elegíveis, os híbridos com diferentes combinações de fontes de energia, integrando motor elétrico e motor a combustão, que utilize álcool, gasolina ou ambos.
0: A Receita Federal e o Ministério Público Federal investigam um grupo empresarial suspeito de crimes como sonegação fiscal e lavagem de dinheiro relacionados à exploração de apostas de cota fixa, as chamadas bets.
2: É a Operação Jogo das Sombras, realizada hoje em 3 estados.
0: O grupo teria movimentado mais de 5 bilhões de reais em apenas em 2025.
6: A operação investiga suspeitas de sonegação fiscal, evasão de divisas e lavagem de dinheiro praticadas por um grupo de empresas de apostas esportivas, conhecidas como bets. Foram cumpridos 6 mandados de busca e apreensão em Pernambuco, Paraíba e São Paulo. Segundo a investigação, um grupo empresarial responsável por uma plataforma de bets teria movimentado mais de 5 bilhões de reais apenas no ano passado. As possíveis irregularidades teriam ocorrido tanto antes quanto depois a regulamentação das bets no Brasil. O secretário especial da Receita Federal, Robson Barreirinhas, explicou que há indícios que esse grupo tenha criado uma empresa de fachada em Curaçao para simular que as operações ocorriam fora do Brasil.
7: Nós temos elementos que comprovam que essa organização já estava presente aqui no Brasil, com funcionamento no Brasil, com beneficiários aqui no Brasil, com funcionários aqui no país, mas sem pagar nada de tributos sem se sujeitar à regulação brasileira. Posteriormente aqui no Brasil, nós temos indícios fortes de que ilegalidades prosseguiram mesmo após essa regularização.
6: Os órgãos também investigam a suspeita de envio de recursos para o exterior. Parte desse montante teria voltado ao Brasil sob a forma de pagamentos por prestação de serviços. Esta é a segunda operação de investigação de irregularidades ligadas ao mercado de bets, com a participação da Receita Federal e do Ministério Público Federal. Além do cumprimento das medidas judiciais, a Receita Federal instaurou 11 procedimentos para aprofundar a apuração das possíveis irregularidades. Reportagem, Márcia Fernandes.
2: Atenção, microempresário! A solicitação para ingresso no Simples Nacional deverá ser feita em setembro.
0: As regras para escolher o regime tributário mudaram. A partir de agora, a decisão que antes era tomada em janeiro deve ser feita com antecedência.
2: De acordo com a Receita Federal, esta mudança busca organizar a chegada das modificações proporcionadas pela reforma tributária no Simples Nacional e dar mais tranquilidade para o planejamento das empresas.
0: Para entender melhor as alterações, nós conversamos com Thiago Esfreira, chefe da equipe do Simples Nacional. Vamos conferir.
2: Tiago Esfrendo, chefe da equipe nacional do Simples da Receita Federal, muito bem-vindo à Voz do Brasil, prazer recebê-lo por aqui. Vamos falar sobre essas mudanças aí para escolher o regime de tributação. A partir de agora, a decisão que antes era tomada em janeiro deve ser feita com antecedência, né? O senhor pode explicar essa mudança para a gente?
3: Claro, obrigado, satisfação estar aqui. Realmente, é uma das mudanças principais que a gente teve com a reforma tributária no Simples Nacional, elas vêm agora, anteriormente a 2027, aí que fica a grande questão que causa surpresa, né? Então, a gente tem uma preocupação muito grande, justamente, de alertar os contribuintes para que eles não percam a oportunidade, porque não é mais em janeiro. Então, é setembro. Então, vai começar a semana que vem, abre-se a janela 1º de setembro até 30 de setembro. Aqueles que não estão no Simples Nacional, ou, importante, que estão no Simples, mas possuem algum registro de exclusão futura, que isso acontece muito, eles precisam estar atentos a verificar o cadastro, verificar a mensagem na caixa postal, que a gente está alertando, está mandando mensagens, né? Enviando para que eles possam não perder a oportunidade de solicitar a nova opção e continuarem no Simples ou começarem a vida deles no Simples.
0: O que eles devem fazer? Tem o Simples e um outro regime. O senhor pode explicar como funciona?
3: Eu acho que, Luciana, você diz o outro regime seria o Simples Híbrido, acredito?
0: Isso, Simples Híbrido, isso.
3: Justamente, essa é uma inovação, né, da reforma também, onde agora os contribuintes vão ter a oportunidade de uma alternativa. Então, antes eles podiam estar no Simples Nacional, que agora a gente está chamando de Simples Puro, e dali eles estariam fora do Simples, seria a outra alternativa. Agora vem uma alternativa intermediária, que está sendo chamada justamente Simples Nacional Híbrido, que é realmente um intermediário de você estar fora num lucro presumido ou você estar no Simples Puro. E qual que é a grande diferença? Você mantém alguns dos tributos dentro da cesta do Simples, com todo o regime simplificado, recolhimento único, em guia única, ou você pode manter tudo, ou você mantém quase todos e sai só IBS e CBS. Então, é uma opção pelo regime regular de IBS e CBS que os contribuintes do Simples podem fazer. Então, eles ficam num sistema misto.
2: E agora, essa mudança prevista na reforma tributária acarreta algum novo imposto aos micro e pequenos empresários?
3: Não, de maneira alguma, né? Nós temos a substituição do PIS e da COFINS, né? E do ICMS e ISS por IBS e CBS. Agora, a CBS, a IPI também a nível federal. Começa, então, a CBS agora em 2027. O IBS ainda entra num regime de transição um pouco, mas de maneira alguma isso acarreta um novo tributo, digamos assim. A gente ainda não tem a alíquota de referência ainda para ter um comparativo, mas a gente pode dizer que não tem um tributo novo.
0: E o senhor pode explicar para a gente o que é o IBS, o que é o CBS, para o empresário entender melhor também se ele vai para o Simples Híbrido, como é que ele vai fazer, o que, é que vai acontecer na vida dele?
3: Esse é um cálculo que a gente, né, brincamos hoje num outro evento que nós tivemos, de que se existisse uma fórmula matemática para a gente apresentar para os contribuintes, para eles só preencherem aquilo e falar, opa, para mim é melhor isso ou aquilo, seria o mundo ideal, né? Infelizmente, a gente não consegue fazer isso, então o papel hoje da Receita é tentar orientar e mostrar vantagem e desvantagem de cada um, né? Então a gente tem mais ou menos assim, um ponto principal, o contribuinte tem que olhar se para ele, dentro da operação que ele tem, se a cadeia dele de clientes, esses clientes desejam comprar, adquirir, seja mercadoria ou serviço, de alguém que gere crédito para ele, porque muitas empresas querem crédito para poder descontar do débito que eles vão ter lá na frente. E isso pode ocasionar uma preferência por contribuintes que não fossem do Simples, né? Então a ideia é que, junto do imposto, né, sobre bens e serviços, que é o IBS, e a contribuição sobre bens e serviços, que é a CBS federal, IBS é estados e municípios, tivesse essa oportunidade para os contribuintes migrarem dentro da cadeia deles, optarem e falaram: para mim é melhor, os meus clientes querem adquirir de alguém que gere mais crédito, ele tem a opção de ir para esse regime híbrido. Se não for, por exemplo, aquelas empresas que prestam serviços ou vendem mercadorias diretamente ao consumidor final, em tese
0: é mantê-lo
3: no Simples Puro, né? Porque ele não tem a necessidade de gerar crédito para o consumidor final, então o débito dele é menor como Simples.
0: Entendi.
3: Puro, né?
2: O senhor disse que não tem uma fórmula, né, para todo mundo, mas esse sistema de créditos pode fazer com que uma empresa do Simples se torne menos competitiva diante de empresas que estão no regime normal de tributação?
3: Justamente o menos competitivo seria de acordo com a cadeia. Se uma empresa o cliente, né, ele tem a opção de ele vai olhar, ele tem dois fornecedores para ele escolher para comprar. Se as duas mercadorias custarem R$100, ele vai olhar quem está no Simples e quem está com o regime regular de IBS e CBS, seja híbrido ou lucro presumido. Por quê? Porque ele vai ter mais crédito. Então compensa ele pagar os R$100 e ter o crédito do que ele pagar os R$100 e não ter crédito, ou ter menos crédito, porque o Simples ele gera um pouquinho um crédito menor, né? É limitado ao valor do montante devido. Então, como o débito é menor, o crédito de quem adquire também é menor. Não sei se ficou claro?
0: Então ele vai ter que entender, né, como funciona o negócio dele para poder ver em qual situação melhor ele se encaixa.
3: Justamente, é um estudo, um planejamento, procurar uma assessoria tributária, contábil, né, profissionais que possam ajudá-los a planejar, verificar. Cada empresa precisa verificar o seu negócio, a sua operação, para ver aonde ele vai ficar melhor.
2: E ele tem de 1º a 30 de setembro para fazer isso. Se ele não fizer, ocorre algum problema?
3: O problema é que ele fica fora em 2027, né? Então, o que a gente tem conversado e falado é que, assim, a janela abre em setembro e existe uma oportunidade de desistência até 30 de novembro, é a data que está hoje, né? Então, o contribuinte pode, mesmo está em dúvida, não deu tempo de planejar, não consegui ainda, faça a opção, seja do regime pelo Simples, faça a opção pelo regime regular, se houver a possibilidade de que ele vê que aquilo pode encaixar. E se eles entenderem, com 2 meses a mais de planejamento, de que aquilo não vale a pena, ele vai ter oportunidade de desistir. Então, assim, o prejuízo dele é ele perder realmente uma janela em 2027. Então, essa é a nossa preocupação, para que ele já se planeje ao máximo para saber o que vai acontecer em 2027. Tem que saber em setembro.
2: A gente está falando de empresas. Essa mudança impacta os MEIs, o microempreendedor individual?
3: Para o MEI não mudou. O MEI continua fazendo opção em janeiro, com aquele lá no meio do mês, efeito retroativo, da mesma forma. Então, eles não precisam se preocupar tanto agora com setembro.
0: Tá ótimo. Só para a gente encerrar, então. É um modelo que vai trazer mais transparência, né, na arrecadação de impostos, tudo mais, mas não necessariamente vai... Não são impostos novos para o empresário, né?
3: Não, como havia citado antes, né? É como se mudasse o nome dos tributos, mas mudando também toda a estrutura e toda a dinâmica do cálculo, enfim, de todas as regras, né, aplicáveis.
2: Muito bem, nós conversamos com o Tiago Esfredo, chefe da equipe nacional do Simples da Receita Federal. Muito obrigado pela entrevista à Voz do Brasil.
3: Eu que agradeço. Obrigado.
0: Foi publicada hoje no Diário Oficial lei que autoriza em caráter extraordinário a redução de tributos federais sobre combustíveis.
2: O objetivo é reduzir os efeitos do choque no mercado internacional de energia decorrente do conflito no Oriente Médio.
0: A norma também estabelece medidas de proteção tributária ao etanol, cria crédito fiscal para projetos de produção de fertilizantes e prevê benefícios para setores estratégicos, como minerais críticos.
2: Hoje foi o último dia da 17ª Conferência das Partes da Convenção das Nações Unidas para o Combate à Desertificação, a COP17.
0: O encontro foi realizado em Ulan-Ambatar, na Mongólia, entre 17 e 28 de agosto.
2: E o Brasil apresentou como meta de recuperação de áreas degradadas até 2030.
1: manejo e restauração de florestas em terras secas, recuperação de áreas degradadas e educação ambiental foram alguns dos temas discutidos na 17ª Conferência das Partes da Convenção das Nações Unidas para o Combate à Desertificação. Realizada entre 17 e 28 de agosto na Mongólia, a COP17 reuniu representantes de 197 países, incluindo o Brasil. Na ocasião, o país apresentou como meta a recuperação de mais de 350 milhões de hectares de áreas degradadas até 2030. Alexandre Henrique Bezerra, diretor do Departamento de Combate à Desertificação e Mitigação dos Efeitos da Seca no Ministério do Meio Ambiente e Mudança do Clima, comentou que o compromisso assumido pelo Brasil está alinhado à agenda global.
8: É como se fosse uma grande meta que a Convenção estabeleceu para garantir que a gente avance na agenda de restauração de terras degradadas, de redução do processo de degradação, obviamente está associada ao combate ao desmatamento, ao combate às queimadas criminosas, e vai contribuir para a grande meta global, que é de 1 bilhão e 500 milhões de hectares sendo restaurados, conservados até 2030.
1: Durante a COP17, a delegação brasileira apresentou o Plano de Ação de Combate à Desertificação, que inclui a recuperação dos recursos naturais, adaptação às mudanças do clima, desenvolvimento sustentável e participação das populações que vivem em áreas suscetíveis. Segundo o presidente do Centro de Pesquisas Ambientais do Nordeste, Severino Ribeiro, os riscos apresentados pelo processo de desertificação dos solos ultrapassam a questão ambiental.
9: A desertificação, ela não apenas afeta negativamente a biodiversidade, as árvores, os animais. Ela afeta diretamente o bem-estar humano. Porque se eu esgoto a capacidade que o solo tem de produzir, por exemplo, alimentos, eu estou colocando em risco uma série de atividades econômicas que dependem desse solo sadio, produtivo.
1: O Brasil integra a Convenção das Nações Unidas para o Combate à Desertificação desde 1997. Além de representantes dos 197 países, a COP deste ano reuniu organizações internacionais, sociedade civil, setor privado, comunidade científica, povos indígenas e comunidades locais. Reportagem Gabriela Noronha.
0: Até domingo, indígenas da região Marayuá, no Amazonas, serão assistidos com atendimento médico especializado para a realização de consultas e exames.
2: Nesta etapa, estão previstos 800 atendimentos especializados, como explica a secretária de Saúde Indígena, Lucinha Tremembé.
10: Levando especialidades como pediatria, ginecologia, oftalmologia, saúde da mulher como um todo, clínica geral, entre exames, consultas, diminuindo assim tanto o tempo de espera dessas pessoas na fila de regulação, mas também diminuindo que essas populações que têm peculiaridades culturais específicas saiam de seus territórios, das suas aldeias, para ir para as cidades grandes.
0: As ações no estado ocorreram durante todo o mês de agosto, também nos povos Yanomami, em Boa Vista, e no território Pirã, no Amazonas.
2: Segundo o Ministério da Saúde, a expectativa é realizar cerca de 4 mil atendimentos especializados na região.
0: O Centro Nacional de Monitoramento e Alertas de Desastres Naturais, o CEMADEM, oferece uma plataforma que permite acompanhar a situação da seca em diferentes regiões do Brasil.
2: É possível consultar informações por município e acompanhar a evolução da estiagem ao longo do tempo.
0: Um dos principais indicadores é o Índice Integrado de Seca, que considera dados como chuva, umidade do solo e condições da vegetação.
2: O acesso é gratuito e está disponível no endereço alertasecas.cemadem.gov.
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0: Céu aberto, pouca chuva e paisagens que ganham novos contornos. É época da seca no Cerrado, que também deve movimentar o turismo.
2: Na Chapada dos Veadeiros, em Goiás, a expectativa é de mais visitantes em busca das cachoeiras, dos rios e das trilhas da região.
0: O parque é gerido pelo ICMBio, o Instituto Chico Mendes de Conservação da Biodiversidade, em parceria com a iniciativa privada.
2: E o turismo também movimenta as comunidades locais, como a Calunga, que oferece experiências de base comunitária.
1: No Parque Nacional da Chapada dos Veadeiros, em Goiás, a paisagem muda conforme a estação. Na época das chuvas, cachoeiras e rios ganham volume. Já no período da seca, a água diminui, o céu fica limpo e o cerrado revela outras cores, outros caminhos e outras possibilidades de vivência. É um período que exige atenção redobrada com as queimadas, mas que também pode ser aproveitado pelo turismo. A região do Parque Nacional da Chapada dos Veadeiros é compartilhada entre o Instituto Chico Mendes de Conservação da Biodiversidade, o ICMBio, e a iniciativa privada, que hoje é responsável pela administração do parque. Com isso, a preservação da área caminha ao lado da visitação e da atividade turística. E quem percorre as trilhas nessa época do ano percebe que a seca também tem suas vantagens. É o que conta o guia Adão dos Santos Rosa, que também trabalha como brigadista e monitora a região durante o período de estiagem.
12: Nesse período de seca que é o ideal, né? Que você vai encontrar as águas, né? Tudo cristalina, tudo verdeada, né? Porque no período de chuva não é assim, não é confiável, né? Porque aqui a mesma hora que não está chovendo, chove, né? Todas essas cachoeiras que eu te falei aí, era pra dar pra nadar, né? Acaba
1: logo tudo! Caminhar pela chapada durante a seca é também perceber essas mudanças de perto. O som da água pode ficar mais distante, o chão fica coberto de folhas secas e o cerrado, que parece dormir em alguns trechos, continua cheio de vida. Mas a experiência de conhecer a Chapada não termina nas diversas opções de trilhas. Para quem quer ir além dos cartões postais, o turismo de base comunitária aproxima o visitante de quem vive no território. Uma das formas de fazer isso é dentro da própria casa dos moradores. No território Calunga, a comunidade Vão do Moleque, localizada na zona rural de Cavalcante, é a maior de Goiás. E é lá que está a dona Santina Cesário dos Santos, que recebe turistas em casa e transforma a hospedagem em uma experiência inesquecível.
13: Aí oferece café da manhã, almoço, almojante, se você quiser. Mais tarde tem um docinho, tem doce também. E eu tenho meus produtos calmos que eu faço, com geleia. Se quiser levar também para conhecer, para levar para saborear depois na sua casa, tem também.
1: Ainda segundo dona Santina, para o visitante, é uma oportunidade de conhecer a Chapada por outro ângulo. Para a comunidade, o turismo representa renda, valorização da cultura e uma forma de manter vivas as tradições do território.
13: As pessoas que vêm aqui amam, volta, todo mundo querendo voltar, falando que vai tornar a voltar, outros vêm embora chorando, porque aqui é uma paisagem, sabe? Depois chegou aqui, é só alegria, muita água, bem fresquinho. Além de que o tempo está ficando mais quente agora, devido ao tempo, né? Mas não tem barulho nenhum, silêncio, exama.
1: E entre trilhas, águas, casas e histórias, o visitante descobre que conhecer um destino também pode ser uma forma de ajudar a preservá-lo e colecionar memórias. Com sonorização de Reinaldo dos Santos, reportagem Karine Melo.
0: Na próxima sexta-feira, às vésperas da Independência, nós vamos falar sobre a Estrada Real, uma das maiores rotas turísticas do Brasil, que liga o interior de Minas Gerais ao litoral do Rio de Janeiro e São Paulo.
2: Vamos falar um pouco da história, quando no século XVIII, a coroa portuguesa pavimentou esses caminhos para transportar e fiscalizar o ouro e os diamantes extraídos das minas. Hoje, o trajeto preserva cidades históricas, igrejas barrocas e calçamentos de pedra da época colonial.
0: E essas foram as notícias do Governo Federal.
2: Uma realização da Secretaria de Comunicação Social da Presidência da República.
0: Com produção da empresa Brasil de Comunicação.
2: Fique agora com as notícias do Poder Judiciário e do Congresso Nacional. Boa noite, um bom fim de semana.
0: A gente volta na segunda-feira. Boa noite.
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16: Presidente do STF e CNJ, ministro Edson Fachin, reforça as ações no combate à violência contra a mulher.
17: STJ garante em ações penais prazo em dobro e intimação pessoal a núcleos de prática jurídica.
16: Homem trans é indenizado por sofrer assédio sexual e transfobia.
17: Boa noite, eu sou o Arthur Filho.
16: E eu sou Walter Lima.
17: O presidente do Supremo Tribunal Federal e do Conselho Nacional de Justiça, o CNJ, ministro Edson Fachin, destacou a importância de proteger as meninas brasileiras e garantir que cresçam com liberdade, dignidade e segurança.
16: Ele participou hoje da jornada Maria da Penha em Campo Grande, Mato Grosso do Sul.
18: Toda infância deveria ser feita de achadouros, de descobertas, de sonhos, de brincadeiras e de afetos, nunca de marcas de violência.
17: Um homem trans que trabalhava numa empresa de alimentos na Paraíba foi indenizado por assédio sexual e transfobia.
16: A Justiça do Trabalho adotou o protocolo antidiscriminatório da Corte Interamericana de Direitos Humanos. Samanta Flor.
19: A segunda turma do TRT da Paraíba entendeu que, em casos de assédio sexual, o depoimento da vítima é uma prova fundamental e vale por si só, já que esse tipo de violência quase sempre acontece sem testemunhas. Os desembargadores também consideraram comprovado o tratamento hostil e transfóbico do empresário contra o trabalhador. Além das duas indenizações, a empresa terá ainda de reconhecer o vínculo de emprego e pagar adicional de insalubridade. Ainda cabe recurso.
17: Corte Especial do STJ decide que núcleos de prática jurídica das faculdades de direito públicas ou privadas têm prazo em dobro para recorrer.
16: A regra já incluía os processos da área civil. Fátima Uchoa.
20: A Corte Especial do STJ entendeu que os advogados integrantes dos núcleos também têm a prerrogativa de serem intimados pessoalmente dos atos processuais. Segundo o relator ministro Luiz Felipe Salomão, o Código de Processo Civil, ao ampliar o alcance da prerrogativa da Defensoria Pública, busca compensar a estrutura limitada dos núcleos de prática jurídica, garantindo condições de igualdade na defesa dos assistidos, efetivando o princípio constitucional de acesso à justiça. Assim como não existe norma específica na lei processual penal, o dispositivo foi aplicado por analogia.
17: Prazo da Justiça Eleitoral para nomeação de mesários, pessoal de apoio logístico e auxiliares de auditoria que irão atuar nas eleições gerais 2026 encerra hoje, sexta-feira.
16: As nomeações incluem as sessões de voto em trânsito e as instaladas em estabelecimentos penais e unidades de internação de adolescentes. Vitor Struck.
21: O Tribunal Superior Eleitoral encerra nesta sexta-feira o prazo para nomeações de mesárias e mesários, membros das equipes de apoio logístico e auxiliares de auditoria das eleições. Os nomes devem ser publicados em edital pelos juízes e juízas das zonas eleitorais. Partidos políticos, federações partidárias e coligações têm até 5 dias para apresentar contestações. O mesmo prazo concedido para a recusa dos nomeados. Esta sexta-feira também é o último dia para que mesárias e mesários, pessoal de apoio e agentes das forças de segurança habilitem a votação em sessão distinta da de origem.
17: Justiça condena 2 réus por corrupção e lavagem de dinheiro em obra de hospital no Paraná.
16: Decisão atende a pedidos do Ministério Público Federal. Sabrine Menezes.
22: De acordo com as investigações, um ex-servidor do município e o sócio-administrador de uma corretora envolvidos na construção do Hospital Regional de Toledo fracionavam os valores desviados da obra em depósitos menores para dificultar o rastreamento dos recursos. Segundo a sentença, o esquema provocou prejuízo de mais de R$1 milhão para os cofres públicos. Os réus foram condenados à pena de 11 anos de reclusão em regime inicial fechado, além do pagamento de multa e reparação dos danos em valor correspondente a pouco mais de R$2 milhões.
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17: A você uma boa noite.
16: Bom fim de semana e até segunda-feira.
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1: Eu sou Paula Groba.
2: E eu sou Ricardo Nakaoka.
1: E estes são os destaques de hoje do Jornal do Senado, que começa agora.
2: Escala 6x1. Redução da jornada para 40 horas semanais está pronta para votação.
1: Senadora Leila Barros vai relatar MP que zera taxa sobre compras internacionais.
2: Eleições 2026. Atenção aos votos para o Senado. Neste ano, são duas vagas.
1: Boa noite.
2: Boa noite.
1: Trabalhar menos, descansar mais e sem perder salário. A proposta que pode mudar a jornada dos trabalhadores brasileiros está pronta para ser votada na Comissão de Constituição e Justiça do Senado. A votação deve ocorrer na próxima semana.
2: A PEC reduz de 44 para 40 horas a jornada máxima semanal e garante 2 dias de descanso por semana, sem redução de salário. O relator da proposta sobre o fim da escala 6x1 recomenda a aprovação do texto que veio da Câmara e rejeita as emendas apresentadas pelos senadores. A reportagem é de Bruno Lourenço.
3: Em sessão no Senado Federal, o presidente da União Geral dos Trabalhadores, Ricardo Patá, afirmou que categorias como a dos comerciários mal têm tempo de ver a família por conta da escala de 6 dias de trabalho por apenas 1 de descanso, e defendeu a PEC.
4: Não é isso que nós queremos. Nós queremos ter um país cidadão e um país não de castas.
3: Já o presidente da Federação do Comércio de Bens, Serviços e Turismo do Estado de São Paulo, Ivo Dallacqua, alertou que não existe uma única realidade empresarial e a redução da jornada deveria acontecer por meio de negociação coletiva.
4: O pequeno comércio do interior enfrenta desafios diferentes daqueles de uma empresa exportadora. As necessidades do comércio atacadista não são as mesmas do varejista.
3: De acordo com o texto já aprovado na Câmara dos Deputados, a transição será gradual. 2 meses após a promulgação da futura emenda constitucional, o teto da jornada semanal cairá para 42 horas com 2 dias de folga. Ao final de um ano, o limite máximo será fixado definitivamente em 40 horas semanais.
1: E a senadora Leila Barros foi escolhida como a relatora da comissão da medida provisória que acabou com a chamada taxa das blusinhas. O presidente do colegiado é o deputado Reginaldo Lopes.
2: A próxima reunião da comissão que analisa a MP será na segunda-feira, quando pode ser apresentado e votado o relatório de Leila. Repórter Rodrigo Rezende.
5: A chamada taxa das blusinhas é o imposto de importação de 20% cobrado sobre compras internacionais de até $50, cerca de R$250. A cobrança foi criada em 2024 e suspensa em maio deste ano pela medida provisória 1357. A relatoria da comissão que analisa a MP ficou com a senadora Leila Barros, do PDT do Distrito Federal. Ela afirmou que concorda com o texto inicial da medida, mas irá ouvir a todos os setores produtivos para a construção do relatório.
6: É isso que eu quero deixar muito claro, que é uma característica minha de conversar com todos, ouvir a todos, mas o texto inicial que já foi apresentado para nós já nos agrada, mas não abriremos mão de conversar com todos.
5: A próxima reunião da comissão, na qual deve ser apresentado o relatório, será nesta segunda-feira, 31 de agosto, às 16h. Nesse mesmo dia, deputados e senadores da comissão podem votar o texto. A ideia é que a MP seja aprovada na Câmara e no Senado durante o esforço concentrado que ocorrerá até 4 de setembro, antes do prazo de perda de validade da medida, que é 8 de setembro.
1: Avançou no Congresso a medida provisória que cria uma nova linha de crédito para motociclistas profissionais.
2: O texto foi aprovado pela comissão mista e seguiu para a votação em plenário. Repórter Patrícia Oliveira.
7: No caso dos motociclistas, o dinheiro poderá ser usado na compra de motocicletas, motonetas e ciclomotores novos. Também poderão ser financiadas motos e bicicletas elétricas, além de equipamentos e infraestrutura ligados à atividade. O relatório aprovado incluiu também o transporte escolar e definiu ações específicas para profissionais mulheres e pessoas com deficiência. Para a presidente da comissão, senadora Leila Barros, do PDT do Distrito Federal, a medida provisória ajuda a melhorar as condições de trabalho desses profissionais.
6: Para milhões de brasileiros, o veículo não é um bem de consumo, é um instrumento de trabalho. É o que coloca comida na mesa e sustenta uma família.
7: Para ter acesso ao financiamento, entregadores e motociclistas que trabalham por aplicativos terão de comprovar pelo menos 6 meses de cadastro na plataforma e um mínimo de 100 corridas ou entregas. Cada beneficiário poderá financiar apenas um veículo. A medida provisória ainda precisa ser aprovada pelos plenários da Câmara e do Senado.
1: projeto que começa a ser analisado pelo Senado pode dar mais transparência ao processo de registro de medicamentos para doenças raras.
2: A proposta obriga a Anvisa a tornar público cada passo da análise dos pedidos de registro, para que pacientes, famílias e profissionais de saúde saibam em que etapa está o processo. A medida não muda a autonomia técnico-científica da agência. Repórter Márcio Maturana.
8: O novo projeto foi anunciado pelo senador Hermes Klan, do PL de Santa Catarina, na quinta-feira, durante uma audiência pública na Comissão de Direitos Humanos sobre a suspensão de um medicamento para a distrofia muscular de Duchenne.
9: Acabo de dar entrada em um projeto de lei para aumentar a transparência da Anvisa nos processos de registros de medicamentos destinados a doenças raras, trazendo segurança e informação a todos.
8: Doenças raras atingem cerca de 13 milhões de brasileiros. Quando existe tratamento, os remédios costumam ser caros e precisam passar por um processo de testes até a aprovação pela Anvisa. O objetivo do projeto é dar previsibilidade a pacientes, famílias e profissionais de saúde sem interferir na autonomia técnico-científica da Anvisa.
10: Eleições 2026.
1: O Tribunal Superior Eleitoral e o Google fecharam um acordo para identificar o uso ilegal de inteligência artificial nas eleições.
2: Uma ferramenta vai identificar o uso indevido de imagens de candidatos. Repórter Pedro Pincer.
11: A tecnologia chamada de Likeness ID está disponível para usuários maiores de 18 anos e é capaz de identificar conteúdos gerados por inteligência artificial que reproduzem a imagem de uma pessoa. A iniciativa busca ampliar a capacidade de rastreio no YouTube de materiais sintéticos e falsos que explorem indevidamente a identidade de quem está na disputa eleitoral. O presidente do TSE, ministro Cássio Nunes Marques, afirmou que a iniciativa busca preservar direitos fundamentais no ambiente da internet e contribuir para a confiança nas eleições.
12: O momento em que celebramos essa parceria é crucial. Isso porque é de conhecimento comum o potencial danoso do mau uso da inteligência artificial generativa.
11: Para aderir ao sistema, a candidata ou o candidato precisa ter uma conta no YouTube e acessar o YouTube Studio, na área destinada à busca de conteúdo por semelhança. Depois de um cadastro, a plataforma cria um registro biométrico da aparência do usuário. Cabe ao candidato analisar o material localizado e decidir se houve uso indevido da sua imagem. Se entender que sim, poderá solicitar a remoção. Havendo violação das regras da plataforma, o conteúdo poderá ser retirado do ar.
1: E neste ano, o eleitor vai votar em dois senadores, mas atenção, são dois senadores diferentes, um voto para cada candidato ou candidata. Primeiro, o eleitor escolherá um candidato e confirmará a escolha. Em seguida, registrará o outro voto. Se o eleitor repetir o mesmo número nas duas oportunidades, apenas o primeiro voto será considerado válido. O segundo será anulado automaticamente pela urna eletrônica.
2: E para ajudar o cidadão a se informar melhor, o Senado Federal criou uma página especial para a cobertura das eleições. O site pode ser acessado por meio do endereço link.senado.leg.br/eleicoins. Com trabalhos técnicos de Eliseu Caires, o Jornal do Senado fica por aqui. Acompanhe agora as notícias do Tribunal de Contas da União e da Câmara dos Deputados. Boa noite.
1: Boa noite e um bom fim de semana.
10: Minuto do TCU.
13: Nos dias 31 de agosto e 1º de setembro, o Tribunal de Contas da União realiza seminários sobre o financiamento e a organização do SUS, o Sistema Único de Saúde. O encontro vai discutir como os recursos da área são distribuídos entre estados e municípios e os desafios para garantir financiamento sustentável. Outro ponto de destaque é a integração dos serviços de saúde e o atendimento por região. O objetivo é melhorar a organização da rede e garantir que os serviços funcionem de forma integrada. O seminário vai reunir gestores, especialistas e representantes das três esferas de governo para trocar experiências e discutir melhorias para o SUS. O evento será transmitido ao vivo pelo canal do Tribunal no YouTube. Saiba mais em tcu.gov.br.
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15: Câmara pode votar projeto que fixa idade máxima de 15 anos para táxis.
16: Hugo Mota pede que a população acompanhe o trabalho parlamentar.
15: Serviço de emergência médica deverá oferecer acessibilidade para surdos.
17: Boa noite. Os deputados analisam projeto que obriga os serviços de emergência médica a oferecer acessibilidade para surdos. O texto já foi aprovado pelas comissões de saúde e de defesa dos direitos das pessoas com deficiência. Saiba mais sobre o assunto na reportagem de Mônica Tati.
18: Projeto em tramitação na Câmara prevê a criação de atendimento para pessoas surdas na urgência e emergência em hospitais de médio e grande porte. O projeto original previa a presença de intérprete de Libras, a língua brasileira de sinais. Mas a relatora na Comissão de Saúde, a deputada Rogéria Santos, do Republicanos da Bahia, modificou o texto. O relatório aprovado permite que os estabelecimentos adotem diferentes formas de atendimento acessível para pacientes surdos ou com deficiência auditiva, a fim de assegurar meios adequados de comunicação, como o uso de tecnologias digitais. Rogéria Santos lembra que a chegada aos serviços de urgência médica é um momento vulnerável para todas as pessoas.
19: É um momento que você está sentindo muita dor ou que você passou por um acidente. Imagine você chegar nesse ambiente e não conseguir se comunicar. E como é que isso é prejudicial ao socorro, à assistência de forma diligente, que tenha o objetivo de salvar aquela vida, porque a intensidade do que gerou aquela necessidade, a gente desconhece, porque só o profissional habilitado na medicina vai saber.
18: Rogéria Santos destaca que o Brasil tem aproximadamente 10 milhões de pessoas com deficiência auditiva, sendo que cerca de 2 milhões e 700 mil são completamente surdas. Segundo a deputada, o projeto garante a inclusão e acessibilidade ao permitir o pleno acesso à saúde. O projeto, que prevê serviço de intérprete para pessoas surdas ou com deficiência auditiva, ainda terá que ser votado pelas comissões de Finanças e Tributação e de Constituição e Justiça. Se for aprovado em todas, segue para a apreciação do Senado. Da Rádio Câmara de Brasília, Mônica Tati.
14: Saúde.
15: Projeto de Dani Cunha, do PL do Rio de Janeiro, impede a cobrança de consultas de retorno em atendimentos particulares e de planos de saúde. A proposta considera retorno a consulta destinada à análise de exames ou ao ajuste do tratamento iniciado anteriormente.
17: Dani Cunha esclarece que a regra vale apenas quando o novo atendimento estiver diretamente ligado à consulta inicial. O texto prevê multa para cobranças indevidas, mas ressalta que uma nova cobrança pode ser feita quando houver queixa clínica ou diagnóstico independente do primeiro atendimento.
14: Direitos humanos.
15: Dorinaldo Malafaia, do PDT do Amapá, defende a aprovação do projeto que transforma em lei os programas Envelhecer nos Territórios e Viva Mais Cidadania. Ele explica que o objetivo é evitar que as atividades sejam interrompidas por mudanças administrativas.
17: Dorinaldo Malafaia afirma que a proposta fortalece a rede de atendimento nos estados e municípios. O projeto prevê a formação de agentes locais para identificar violações de direitos, além de ações voltadas ao enfrentamento da violência e da discriminação contra pessoas idosas.
14: Eleições.
15: Em vigor há mais de 16 anos no Brasil, a lei da ficha limpa sofreu alterações que hoje são contestadas no Supremo Tribunal Federal. A reportagem é de Maria Neves.
20: A Lei da Ficha Limpa, que nasceu de iniciativa popular ainda em 1993 e entrou em vigor em junho de 2010, completa 16 anos com alterações significativas e contestações no Supremo Tribunal Federal. O texto original prevê que políticos condenados à perda dos direitos políticos não podem concorrer novamente a cargos eletivos por até 16 anos. Esse é o caso de senadores que têm mandato de 8 anos. um dos deputados que assinaram o projeto de lei na Câmara, o deputado Luiz Carlos Raule, do Podemos do Paraná, afirma que somente na eleição de 2024 a lei ajudou a barrar quase 2 mil candidaturas que tinham ficha suja. O parlamentar considera a norma um marco no combate à corrupção no Brasil.
0: Foi um reforço legislativo que fizemos para fortalecer a legislação de combate àqueles, né, realmente que metem a mão no jarro do dinheiro público. E o Brasil aprovou uma legislação que veio de iniciativa popular. 1,5 milhão de assinaturas foram apresentadas e essa é uma lei que pegou no Brasil. Eu acredito que hoje, nesses anos todos, próximo de 10 mil candidaturas sujas, de ficha suja, foram barrados pela legislação.
20: Pela lei de 2010, políticos condenados por crimes como lesão ao patrimônio público e enriquecimento ilícito não podem concorrer novamente durante todo o período restante do mandato e nos 8 anos seguintes. No entanto, outra lei que entrou em vigor em 2025 reduziu o prazo em que os políticos ficam inelegíveis para, no máximo, 12 anos. O texto do ano passado determina que o prazo de inelegibilidade começa com a condenação por um colegiado e será de 8 anos a partir de então, o que antecipa a contagem de prazo e reduz o tempo em que o político fica inelegível. Se houver outras condenações posteriores, a soma do período em que o candidato não pode concorrer a cargos eletivos deve ser limitado a 12 anos. No entanto, a lei mais recente prevê exceções a essa regra mais branda. Se a condenação ocorrer por crimes de maior gravidade, como lavagem de dinheiro, tráfico de drogas, terrorismo ou outros crimes hediondos, continua a valer a regra antiga, inelegibilidade de 8 anos contados a partir do cumprimento integral da pena. A lei aprovada em 2025 foi contestada pelo partido Rede Sustentabilidade no Supremo Tribunal Federal. A legenda alega que o mérito do texto aprovado na Câmara foi alterado pelo Senado, mas o projeto não retornou para a análise dos deputados, como determina a Constituição. O partido também sustenta no processo que o abrandamento das regras permite o retorno de políticos condenados por crimes graves à vida pública prematuramente. O deputado Chico Alencar, do PSOL do Rio de Janeiro, que já estava na Câmara na época da aprovação da lei da ficha limpa, defende que os ministros do Supremo decidam pela restauração do texto aprovado em 2010.
21: A lei é boa, ela é eficaz relativamente. Teria que retirar e derrubar esse facilitário, inclusive o tempo de inelegibilidade, que foi reduzido recentemente através do próprio parlamento. Então, voltar à sua formatação original seria muito saudável. Eu espero que o Supremo Tribunal Federal decida com olho num preceito constitucional, que é a integridade, que é a ética pública, que é a qualidade da representação, a partir desse princípio constitucional da impessoalidade, da publicidade, da ética, da honestidade.
20: Um pedido de vista do ministro Gilmar Mendes, em maio deste ano, suspendeu o julgamento da ação no Supremo Tribunal Federal. Antes da interrupção da análise, a relatora do processo, ministra Carmen Lúcia, já havia votado a favor da manutenção da lei da ficha limpa de 2010 nos principais pontos contestados pela rede. O único ministro a votar depois da relatora foi Luiz Fux, que concordou inteiramente com o voto de Carmen Lúcia. Da Rádio Câmara de Brasília, Maria Neves.
22: Segurança Pública.
17: André Fufuca, do PP do Maranhão, propõe criar a chamada culpa temerária no Código Penal, para casos em que a pessoa provoca um resultado sem intenção, mas deixa de tomar cuidados básicos diante de uma situação de risco.
15: A proposta de André Fufuca considera culpa temerária os casos em que há um risco grave e evidente de que o resultado aconteça. O objetivo, segundo o deputado, é punir com mais rigor situações de negligência extrema, sem tratá-las como dolo eventual.
17: Ercílio Coelho Diniz, do MDB de Minas Gerais, apresentou o projeto que cria a Política Nacional de Prevenção à Violência contra a Mulher por meio de monitoramento preventivo de risco. A proposta prevê a identificação e o acompanhamento de situações de alto risco antes da ocorrência do crime.
15: O texto de Ercílio Coelho Diniz sugere a integração entre órgãos públicos e a criação de um Banco Nacional de Dados Estatísticos. Em casos de alto risco, o projeto permite medidas como monitoramento eletrônico do agressor e atendimento psicossocial prioritário.
17: Euclides Petersen, do Republicanos de Minas Gerais, é autor da proposta que facilita a responsabilização por crimes de violência patrimonial contra mulheres em situação de violência doméstica e familiar. A medida abrange casos de destruição, subtração ou retenção de bens, valores e documentos.
15: Pelo texto, esses crimes passariam a ser processados por ação penal pública incondicionada, sem necessidade de representação da vítima. Euclides Petersen explica que a mudança reduz os mecanismos de coerção que podem dificultar a denúncia e a responsabilização dos agressores.
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22: Votação.
17: O plenário da Câmara pode votar projeto que estabelece idade máxima de 15 anos para táxis. A proposta prevê também linhas de crédito para compra de carros novos, como informa o repórter Antônio Vital.
4: Ganhou o regime de urgência e pode ser votado a qualquer momento no plenário da Câmara projeto que define limite de 15 anos de idade para veículos usados por taxistas. A proposta apresentada pelo deputado Dr. Luizinho, do PP do Rio de Janeiro, também cria linhas de financiamento público para a compra de táxis novos. Para o autor do projeto, a lei atual não estabelece critérios claros sobre a idade máxima dos veículos, nem prevê mecanismos de apoio financeiro para a renovação da frota. A justificativa para a proposta é de que a renovação da frota de táxis dá mais segurança para passageiros e motoristas, reduz a emissão de gases do efeito estufa e estimula a profissionalização dos taxistas. O projeto prevê que o governo federal ofereça linhas de crédito específicas para taxistas autorizados. O texto não estabelece as condições de financiamento, que serão definidas por um regulamento específico, mas prevê prazos de pagamento de até 15 anos. O regime de urgência para o projeto foi criticado por deputados do Novo e do Missão. Para a deputada Adriana Ventura, do Novo, de São Paulo, é preciso definir quem precisa de carros novos e as linhas de crédito podem ter impacto nos bancos públicos.
5: Outros aspectos são importantes, principalmente como está o estado de conservação. Eu, por exemplo, eu ando num carro que tem 14 anos de uso e ele está ótimo, maravilhoso e está tudo certo. Agora, outros com 14 anos talvez não tenha. Então, a gente acha que esse projeto, que a criação de linhas de crédito subsidiadas por instituições financeiras oficiais, transfere risco para o setor público.
4: Já deputados da base do governo votaram a favor do regime de urgência, como explicou a deputada Érica Cocai, do PT do Distrito Federal.
23: Este projeto, ele fala da idade máxima do veículo. É bom que se tenha a noção de que são veículos que rodam bastante, então, portanto, tem uma alta quilometragem. É diferente de um veículo que é usado de forma esporádica. Ao mesmo tempo, tem um financiamento para essa renovação da frota. Isso significa modernizar o serviço e, ao mesmo tempo, valorizar os taxistas.
4: Com o regime de urgência, o projeto que define limite de 15 anos de idade para táxis e cria linhas de financiamento para veículos novos pode ser votado diretamente no plenário da Câmara, sem passar pelas comissões permanentes da Casa. Além do projeto, aguarda a votação pela Câmara e pelo Senado, medida provisória que prevê o financiamento de veículos novos considerados sustentáveis por taxistas, motoristas de aplicativo e cooperativas. Ou seja, os motores precisam ser elétricos, híbridos, a etanol ou flex. Da Rádio Câmara, de Brasília, Antônio Vital.
6: Economia.
15: Lucas Ramos, do PSB de Pernambuco, defende o aumento do limite de receita para que transportadores autônomos de cargas possam ser enquadrados como microempreendedores individuais. A proposta eleva o teto anual de R$ 251 mil para R$ 400 mil reais e prevê atualização automática pelo IPCA.
17: Relator da matéria na Comissão de Indústria, Comércio e Serviços, Lucas Ramos avalia que a mudança torna o limite mais compatível com a realidade econômica dos caminhoneiros. O deputado reitera que os custos do setor também sofrem os efeitos da inflação.
6: Agricultura.
15: Zé Adriano, do PP do Acre, defende a aprovação de projeto que autoriza até 20 bilhões de reais para linhas de crédito destinadas à quitação. Defende a aprovação de projeto que autoriza até 20 bilhões de reais para linhas de

0: apresentou projeto que aumenta as penas para quem falsificar, adulterar ou manipular ilegalmente alimentos. De acordo com o texto, a pena passa para reclusão de 10 a 15 anos, além de multa.
1: Júnior Ferrari alega que casos de contaminação e uso de componentes impróprios para o consumo têm se tornado mais frequentes. Para o deputado, a adulteração intencional de alimentos merece penas equivalentes às previstas para a falsificação de medicamentos.
2: Presidência.
0: O presidente da Câmara pediu que a população acompanhe o trabalho parlamentar ao longo do mandato e não apenas no momento do voto. Hugo Mota participou de uma premiação em Brasília, como informa a repórter Silvia Munhato.
3: O presidente da Câmara, Hugo Mota, pediu que os cidadãos acompanhem as atividades parlamentares em todos os anos de cada mandato, para que a avaliação não seja feita apenas na época das eleições. Ele ressaltou a importância dessa fiscalização em cerimônia do Prêmio Congresso em Foco 2026.
4: O que queremos dos nossos representantes? O que faz um bom deputado? O que define uma boa senadora? Perguntas como essas não podem ser feitas apenas de 4 em 4 anos, no momento do voto.
3: O Prêmio Congresso em Foco busca o reconhecimento dos parlamentares mais bem avaliados pelo público em geral e por especialistas. Mota afirmou que, como qualquer pessoa, os políticos também gostam de ter o trabalho reconhecido. Para a fiscalização do trabalho parlamentar, Hugo Mota explicou que a Câmara dos Deputados torna público todo o processo legislativo, como exige um sistema democrático. Para o presidente, cada cidadão terá uma maneira diferente de avaliar o que faz um bom parlamentar, porque são vários os pontos de vista. Mas diz que o importante é que isso não impeça a construção de consensos.
4: O parlamento existe para dar voz às muitas e legítimas divergências em nossa sociedade, mas também para que não percamos de vista o nosso senso de fraternidade. A ideia de que o futuro de cada cidadão está atrelado ao de todos os outros.
3: Os vencedores do Prêmio Congresso em Foco 2026 podem ser conhecidos na página do Congresso em Foco na internet. Da Rádio Câmara de Brasília, Silvia Munhato.
2: Trabalho.
1: Alexandre Guimarães, do MDB do Tocantins, apresentou o projeto que regulamenta as premiações em rodeios, festas do peão e eventos competitivos. A proposta obriga os organizadores a divulgar previamente os valores dos prêmios, as formas de pagamento e os critérios de distribuição.
0: Alexandre Guimarães alega que muitos participantes viajam, pagam inscrição e têm despesas com transporte e alimentação e, no final, o prêmio não cobre os custos. Para ele, a medida promove mais segurança jurídica, fortalece a transparência nas relações e valoriza os profissionais do segmento.
1: Termina agora o jornal Câmara dos Deputados, produzido pela Rádio Câmara, com trabalhos técnicos de Wellington Teles e apresentação de Val Monteiro e Luciana Vieira. Uma boa noite para você.
0: A Voz do Brasil está de volta na segunda-feira. Boa noite e bom fim de semana.
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1: 8 e 1.
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2: Olá, tudo bem? Tudo beleza? Sextou, é assim que diz. Estamos chegando por aqui na sua rádio preferida com mais um programa Só Clássico Sertanejo. Nessa edição de 28 de agosto, sexta-feira, final de semana gostoso, contagiante para você que tá aí na nossa audiência, que tá aí curtindo e cantando com a gente. Bora pra cá, bora acompanhar, bora se divertir, bora matar a saudade, porque o programa já diz tudo, até o nome, né? Só Clássico Sertanejo. As músicas que fizeram história e marcaram a sua vida, a gente relembra. Começando por Eduardo Costa, Amores Imortais.

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cantar junto agora, hein? Quero ver esse coral maravilhoso cantando assim, ó. Olha o nosso

0: Adeus pra nunca mais. Sandro e Gustavo. Passou por aqui também Maurício e Mauri, sempre seu homem. Rio Negro e Solimões à sua maneira e Amores Imortais, Eduardo Costa. Deixa eu te contar, você sabe que você tem um canal direto pra poder participar aqui do nosso programa sempre que quiser, né? 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Manda o seu alô aqui pra cá no Só Clássico Sertanejo. Conta pra gente qual é a música que marcou a sua vida. Se quiser contar também o momento, abrir o seu coração, fica à vontade. A gente tá aqui pra isso, tá ok? Daqui a pouquinho tem mais e já já tem João Mineiro e Marciano.
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4: O tênis brasileiro não terá representantes nas chaves principais dos torneios de simples do US Open nesse ano, algo que não acontecia desde 2018. O único brasileiro que ainda estava na disputa do qualifying, Thiago Wild, foi eliminado nessa quarta-feira pelo norte-americano Mackenzie McDonald em duplo 6-4. Lembrando que João Fonseca, que seria a cabeça de chave, desistiu do US Open por não ter se recuperado de um problema no abdômen.
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9: 8:20.
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Vamos com o Só Clássico Sertanejo, a música do passado de presente aqui na programação da sua rádio para você curtir. São 2 horas diárias com o melhor do modão. Começa daqui, ó. Marcou e marcou muita gente essa música. Se Eu Não Puder Te Esquecer, João Mineiro e Marciano.

0: Agora é outro! Milionários é Rico teve trio paradura despedida, Leonardo Talvez e João Mineiro e Marciano, Se Eu Não Puder Te Esquecer, sucessos que com certeza marcaram muita gente, né? Nessa sexta-feira bonitona, 28 de agosto, a gente continua por aqui juntinhos e daqui a pouquinho resgatando mais algumas pérolas da música sertaneja, entre elas Jaine, Leandro e Leonardo e também tem Duduca e Dalvan.
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0: Estamos de volta para falar de futebol. Os meio-campistas Breno Bidon e André Carrilho foram as principais ausências do Corinthians na atividade desta quinta-feira no CT Joaquim Grava. Bidon sofreu um trauma no joelho durante o treino na última quarta-feira após cair sozinho e bater a região no chão. Internamente, o clube não trata a situação como algo grave. Carrilho, por outro lado, foi mais uma vez preservado dos exercícios em campo por dores musculares devido à sequência de jogos. Estas são as últimas do esporte. Amanhã a gente volta com mais destaques do mundo da bola.
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3: 8h37.
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clássico e nunca sai de moda. Esse é o Só Clássico Sertanejo de volta aqui na sua programação pra você matar a saudade e curtir junto com a gente. Eu te convido, hein? Vem pra cá porque tá bom demais. 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Alô, Anderson, ligado com a gente? Um abração especial pra você, pra Ana Lúcia, pra Fábia e pra todo mundo aí. Muito obrigado mesmo. Deixa eu ver quem mais tá curtindo a gente. A Ditinha. Ô, Ditinha, um abraço pra você, pra toda a família, pra todo o pessoal aí. Um abraço especial também lá pra Jerusa, que tá nos acompanhando, que tá curtindo a gente, que tá na nossa audiência. Valeu pela companhia de todos vocês. Quero mandar um abração bem especial também lá pra Mônica, a Ivone, a Elielza, que tá curtindo também o nosso programa. Aquele carinho todo especial pra vocês aqui da nossa programação. Continuem sempre assim, viu? E sempre participando. O mais importante é o verdadeiro amor. Ah, que canção linda. Jaine!

0: Acordei Chorando, Alain Aladim. Linda, linda, linda. Teve também do Duque Dalvão, Os Leões da Música Sertaneja, Rastros na Areia, Mensagem, Leandro e Leonardo. E passou por aqui Jaine, o mais importante é o Verdadeiro Amor. Clássicos e músicas que com certeza caiu já na graça de muita gente. E fez aí, né, a trilha sonora de muitas pessoas também. Bom, daqui a pouquinho a gente volta para matar mais um pouquinho de saudade com Ronaldo Viola e João Carvalho, e também tem Christian e Ralph.
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1: 8h57. 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

Voltamos com muita música sertaneja aqui na sua rádio preferida, porque clássico é clássico e não tem choro nem vela. Moda boa nunca sai de moda, né? É assim que é o lema do nosso programa. Bora lá mandar mais uns alôs aqui, ó, pro Luciano que tá acompanhando a gente, mandando pro Gilberto, a Ivonete e todo o pessoal que tá curtindo aqui a nossa programação. Muito obrigado. Quem mais? A Paula também tá curtindo a gente, também tá nos acompanhando. Christian e Ralph, para começar, Sensível Demais.